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1: Aí, aqui a gente misturou pagode com rap, com trap. E eu gostaria que vocês fizessem muito barulho pra esses dois caras que são reconhecidos no mundo inteiro. Cris MC aí, e Djonga.
2: De verdade, faz barulho pro samba, pro pagode, pra música de BH, pra música do Brasil, pra música que revolucionou, pra música que vai revolucionar. Faz barulho pra cá, tu porra.

0: 1:34.
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2: Deus abençoe você e toda a sua família. Que alegria estar aqui com você, começando mais um programa Eu Seguirei. Eu tenho certeza de que Deus vai falar muito ao seu coração através deste programa. Olha, se você pode, eu já quero convidar você a pegar a sua Bíblia, porque hoje nós vamos meditar a palavra de Deus. A palavra de Deus é o nosso alimento, a palavra de Deus que é o nosso sustento. Eu tenho certeza que essa palavra vai mover seu coração. Olha, aqui você vai ouvir a palavra de Deus, aqui você vai poder cantar. São minutos que ficaremos juntos, onde você vai fazer uma experiência com Deus. Lembrando que tudo que você ouvir aqui, depois fica registrado no meu canal do YouTube, Frei Gilson / Som do Monte, no meu Instagram, no meu Facebook, todos com o mesmo nome, Frei Gilson / Som do Monte, para que você possa também compartilhar essa palavra com os seus amigos, tá bom? Então, vamos escutar a palavra de Deus.
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2: Você é chamado a realizar obras boas, como está em Efésios capítulo 2, versículo 10. Somos obra sua, criados em Jesus Cristo para as boas ações. Olha que bonito, você foi criado para fazer coisas boas, para boas ações, que Deus de antemão preparou para que nós as praticássemos. Deus preparou obras boas para você praticar. Olha que bonito isso. Deus preparou obras boas para você praticar. Deus pensou no Frei Gilson fazendo obras boas. Eu tenho certeza que o que eu estou fazendo agora é uma boa obra. Meditar com você a palavra de Deus, isto é uma boa obra. Pregar o Evangelho, isto é uma boa obra. Deus já tinha pensado isso para mim. Escutar o Evangelho igual você está escutando é uma boa obra. Partilhar o Evangelho que depois você vai fazer é uma boa obra. Agora, para que as boas obras? Para eu me inchar de orgulho? E para dizer que eu sou bom? Não. As boas obras, elas servem para glorificar a Deus. Em nome do Pai, do Filho e do Espírito Santo. Amém. Mateus capítulo 5, versículo de 13 a 16. Naquele tempo disse Jesus aos seus discípulos: Vós sois o sal da terra. Ora, se o sal se tornar insosso, com que o salgaremos? Ele não servirá para mais nada, senão para ser jogado fora e ser pisado pelos homens. Vós sois a luz do mundo. Não pode ficar escondida uma cidade construída sobre um monte. Ninguém acende uma lâmpada e a coloca debaixo de uma vasilha, mas sim num candeeiro, onde brilha para todos os que estão na casa. Assim também brilha a vossa luz diante dos homens, para que vejam as vossas boas obras e louvem o vosso Pai que está nos céus. Palavra da salvação. Veja, assim brilha a vossa luz diante dos homens. Então sim, a nossa luz precisa brilhar diante dos homens. Sim, as tuas boas obras precisam brilhar diante dos homens. Para que vejam as vossas boas obras. Sim, as pessoas vão ver as nossas boas obras. As pessoas precisam ver as nossas boas obras. Mas para louvar a nós, para elogiar a nós, para colocar a gente no pedestal? Não, para que louvem o vosso Pai que está nos céus. Vendo as nossas boas obras, as pessoas digam: glória a Deus, que bênção, como Deus é bom. Santo Agostinho diz assim: Deve-se olhar profundamente para o coração humano, a fim de ver em que direção está voltado e em que ponto seu olhar se fixa. Suponhamos que alguém deseje que sua boa obra seja vista pelos outros. Suponhamos que ele avalie sua glória e proveito pela estima dos outros e busque ser exaltado aos olhos deles. Ao fazer isto, ele não cumpre nenhum dos mandamentos que o Senhor deu neste texto. Pois procurou praticar a sua justiça diante dos outros para ser visto por eles. O que nós diríamos disso na era de Facebook, Instagram? Onde nós, se não tomarmos cuidado, ficamos ávidos de elogios, ficamos ávidos de likes, ficamos ávidos de bons comentários. O que dizer disto em tempos onde estamos tão expostos e queremos a todo um instante ser bajulados, elogiados? Por isso sua luz não fez com que os outros dessem glória ao Pai que está no céu. Ele não quis que se glorificasse a Deus, mas a si mesmo. Ele não amou a vontade de Deus, mas buscou a vantagem para si mesmo. Sobre tais pessoas o apóstolo diz: pois todos buscam os próprios interesses, não os de Jesus Cristo. A frase "assim brilha a vossa luz diante dos outros para que vejam as vossas boas obras" é incompleta. Ele imediatamente acrescentou o motivo por que isso deve ser feito: para que glorifiquem vosso Pai que está nos céus. Isso significa que, mesmo que alguém seja visto pelos outros ao fazer boas obras, em sua própria consciência deve ter a intenção simples de glorificar a Deus. É somente para a glória de Deus que devemos permitir que nossas boas obras sejam conhecidas. É somente para a glória de Deus que devemos permitir que nossas boas obras sejam conhecidas. Abra sua Bíblia em Filipenses capítulo 2, versículo 21. Todos os demais buscam os próprios interesses e não os de Jesus Cristo. Cuidado! Não podemos buscar os nossos próprios interesses, mas os de Jesus Cristo. Abra sua Bíblia em 1 Coríntios, capítulo 10, versículo 31. Portanto, quer comais, quer bebais, quer façais qualquer outra coisa, fazei tudo para a glória de Deus. Tudo para a glória de Deus. João 7, 18. Quem fala por própria autoridade busca a própria glória, mas quem procura a glória de quem o enviou é digno de fé e nele não há impostura alguma. Quem não busca a sua própria glória? Para terminar, Gálatas capítulo 6, versículo 14. Gálatas 6, 14. Quanto a mim, eu não pretendo jamais gloriar-me a não ser na cruz de nosso Senhor Jesus Cristo, pela qual o mundo está crucificado para mim e eu para o mundo. Que coisa linda! Minhas obras devem ser somente para a glória de Deus. Minhas boas obras devem ser somente para a glória de Deus. Pai, Filho e Espírito Santo. Amém.
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2: Resposta a essa palavra, eu quero convidar você agora a cantar comigo.
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2: Programa de hoje está bom demais e eu quero lembrar você, se você quiser ouvir mais pregações, mais meditação da palavra, basta você me acompanhar no meu canal do YouTube, Frei Gilson / Som do Monte, no meu Instagram, no meu Facebook, no meu TikTok e lá você vai encontrar muito mais palavra de Deus para você.
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2: Nós vamos terminar este programa rezando. Eu quero clamar agora por você, quero clamar pela sua família. Senhor Deus, libera agora o teu Espírito Santo sobre cada pessoa que acompanha este programa. Vem Espírito Santo, enche todos os que estão acompanhando este programa agora. Libera, Senhor, para esta pessoa o que ela mais precisa, para o corpo e para a alma. Libera, Senhor, curas e libertações em nome de Jesus para esta pessoa que assiste, que acompanha, que escuta e para toda a sua família. Eu clamo a tua poderosa bênção. Visita agora com bênção de proteção. A bênção que só o Senhor pode dar. Abençoe-vos o Deus Todo-Poderoso, Pai e Filho e Espírito Santo. Amém.
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2: 5:13.
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4: Morro. Olá, bom dia. Estamos chegando para mais um programa Rancho 99 da sua Paranapanema, de Piraju para todo esse mundão. Para você do sítio Chacras Fazendas, muito bom dia. Vem com a gente aqui o melhor da música sertaneja, o clássico da música sertaneja, para você no 99.1 FM. 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Mabraco e mãos à obra, com a gente até às 6:30 da manhã, com a boa música sertaneja no seu rádio. Então vamos de música.

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3: Rancho 99, de volta. Como é que tá o seu dia? Tudo beleza? Tudo legal? Tá gostando? Então tem mais. Até às 6h30 da manhã, muita música sertaneja no seu rádio. Música sertaneja que você curte, que você gosta, aqui na Paranapanema de Piraju, para todo esse mundão. Para você de Piraju, da região, das estradas, sempre na sintonia com a gente. Pessoal de Sarucaiá, sempre na sintonia. Tejupá, Timburi. Pessoal de Ribeirão Bonito, Taquarituba. Nosso abraço aí a todos aí. Pessoal lá do Óleo, né? Bernardinho de Campos, Cerqueira César. Nosso abraço a todos e a música sertaneja não para. 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
2: 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Rancho 99, de volta. Como é que tá o seu dia? Tudo beleza? Tudo legal? Tá gostando? Então tem mais. Até às 6:30 da manhã, muita música sertaneja no seu rádio. Música sertaneja que você curte, que você gosta, aqui na Paranapanema, de Piraju, para todo esse mundão. Para você de Piraju, da região, das estradas, sempre na sintonia com a gente. Pessoal de Sarutaiá, sempre na sintonia. Tejupá, Timburi. Pessoal de Ribeirão Bonito, Taquarituba. Nosso abraço aí a todos aí. Pessoal lá do Óleo, né? Bernardinho de Campos, Cerqueira César. Nosso abraço a todos e a música sertaneja não para. 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
1: É o Rancho 99 da sua Paranapanema, juntinhos com o clássico da música sertaneja. E você que tá em Piraju, na região, na estrada, sempre ligadão com a gente, nosso abraço. Mandar um abraço pro Daniel, tá lá no Eldorado, sempre na sintonia com a gente. Também a Nilza e o Zé Roberto lá na Tibiriçá. Alô, Nilza, alô, Zé Roberto. Também o Zequinha Mandioca, alô, Zequinha, tá lá na Vila Jurumirim, na sintonia com a gente. O Val, lá na Fazenda Santa Lúcia. Alô, Val, bom dia. O seu Abissaí, também na sintonia com a gente. Carlos, eu sou Wesley, pessoal do Canto dos Pássaros, sempre na sintonia da 99.1 FM, e música boa toca aqui no Rancho 99.

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2: Louvado seja o nosso Senhor Jesus Cristo, para sempre seja louvado. E a palavra de Deus que ilumina o nosso dia é tirada do livro de São Mateus, capítulo 4, versículo 23, e diz o seguinte: Jesus pregava a boa nova, o reino anunciado, e curava toda espécie de doenças entre o povo. Que maravilha, Jesus curando as pessoas, anunciando esperança, vida nova para todos. Vamos também pedir nesse dia a proteção carinhosa de Nossa Senhora, fazendo juntos nosso ato de consagração. Nossa Senhora do Rocio, Rainha do Céu e da Terra, Padroeira do Paraná, nós vos saudamos, refúgio dos necessitados. Por vossas mãos intercessoras, a misericórdia de Deus jamais faltou. Dai-nos a graça de sermos discípulos de Jesus na busca de vivermos a palavra de Deus. Transformai a nossa vida em um santuário de amor, onde Jesus seja o centro. Consagramo-nos a vós, cheios de confiança. Em vossas mãos renovamos as promessas do nosso batismo. Renunciamos a toda forma de egoísmo para vivermos e convivermos como irmãos. Mãe do Divino Orvalho, que cura e salva, com amor queremos propagar a vossa devoção. Nossa Senhora do Rocio, envolvei-nos em vosso manto de amor e proteção. Mergulhados nos mistérios da encarnação, morte e ressurreição de Jesus, conduzi a nossa vida para o coração de Deus na ação do Espírito Santo. Assim seja. Amém. Agora a bênção da água e dos objetos de devoção. Senhor Deus Todo-Poderoso, fonte e origem de toda a vida, abençoai esta água que vamos usar para pedir o perdão de nossos pecados e alcançar a proteção contra toda a doença. Concedei, ó Deus, que por vossa misericórdia jorrem sempre para nós as águas da salvação, para que possamos nos aproximar de vós com o coração puro e ficarmos livres de todo o perigo do corpo e da alma. Abençoai também, Senhor, os nossos objetos de devoção e artigos religiosos. Por Cristo nosso Senhor. Amém. O Senhor esteja convosco, Ele está no meio de nós. Desça sobre você, sobre a sua casa, a bênção de Deus Todo-Poderoso. Pai, Filho e Espírito Santo. Amém. Um grande abraço e fique com Deus.
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1: Rancho 99, de volta. Como é que tá o seu dia? Tudo beleza? Tudo legal? Tá gostando? Então tem mais. Até às 6:30 da manhã, muita música sertaneja no seu rádio. Música sertaneja que você curte, que você gosta, aqui na Paranapanema de Piraju, para todo esse mundão. Para você de Piraju, da região, das estradas, sempre na sintonia com a gente. Pessoal de Sarucaiá, sempre na sintonia. Tejupá, Timburi. Pessoal de Ribeirão Bonito, Taquarituba. Nosso abraço aí a todos aí. Pessoal lá do Óleo, né? Bernardinho de Campos, Cerqueira César. Nosso abraço a todos e a música sertaneja não para. 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

0: Aí, de volta, o Rancho 99 da sua Paranapanema, mandando um abraço aqui para os caminhoneiros, né? O James Caminhoneiro, tá lá em Cabralha, Paulista, sempre tá por Piraju e sempre ligadão com a gente, né? O Richardão também, né, Richardão? Bom dia. O Marcelão, alô Marcelão Delane, bom dia. O Zezão Caminhoneiro, nosso abraço também ao Jair Caminhoneiro, sempre na sintonia com a gente. Um abraço também pro Adriano, tá lá em Guarulhos, sempre na sintonia com a gente. Seu Ibrahim, lá em Sorocaba, na sintonia com a gente, ele, Dona Maria Rosa. Nosso abraço a todos os pessoal que sempre está com a gente em 99.fm e o Rancho 99, que está chegando ao final, hein? 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Mabraco e mãos à obra, que volta, né, em breve aí com mais música sertaneja aqui na 99. Jornal Operação Cidade, primeira edição dessa manhã gostosa para você.
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8: Na estância turística de Piraju, 6:30. 6:30, bom dia. Hoje é terça-feira, 16 de junho do ano de 2026. Dia Internacional da Criança Africana. As manchetes. Abertas inscrições para o baile da escolha da Festa da Pinga 2026. Aprovado censo sem pedágio para Marques dos Reis sentido Ourinhos. Campanha do Agasalho em Paulsu acontece também através de caixas. Angatuba realizará vacinação contra a raiva animal. Campanha de distribuição de agasalhos em fartura neste final de semana. Vereador Luiz Rodrigo assume vaga na Câmara Municipal de Óleo. Em Marques dos Reis, jovem é assassinada pelo companheiro. Vamos falar também de acidentes em nossas estradas. Isso e muito mais a partir de agora. São 6:31. Aprovado. Acesso sem pedágio para Marques dos Reis, sentido Ourinhos. As obras de duplicação da BR-153, ali na região de Ourinhos, seguem, inclusive, trazendo avanços importantes para a região norte pioneiro, entre Ourinhos e Jacarezinho. Uma nova conquista para os moradores do distrito de Marques dos Reis foi anunciada durante uma reunião realizada na prefeitura de Jacarezinho, através do prefeito de Jacarezinho, Marcelo Palhares, com a presença do vice-prefeito Antônio Neto, do presidente da Câmara Municipal de Jacarezinho, Zola. Eles anunciaram lá, inclusive, principalmente para os moradores de Jacarezinho e do distrito de Marques dos Reis, a aprovação pela Agência Nacional de Transportes Terrestres do projeto que permitirá a implantação de alças de acesso diretas ao distrito sem a cobrança de pedágio no sentido Ourinhos. A medida atende uma demanda histórica da comunidade e representa mais uma facilidade para o deslocamento de moradores, trabalhadores e usuários que utilizam diariamente o trecho de Marques dos Reis a Ourinhos. As soluções viárias para a região foram concluídas e também aprovadas pela Agência Nacional dos Transportes, com previsão de início das intervenções nos próximos dias. Além da criação do novo acesso, a expectativa é que as praças de pedágio no sentido Ourinhos sejam retiradas em fevereiro do ano que vem, ampliando ainda mais os benefícios para quem vive e circula por aquela região. São 6:33. Jaú tem deputado federal a partir de hoje. O jornalista, apresentador do SBT, o Paulo Soares, do Partido Podemos em Jaú, ele assume hoje uma vaga em Brasília, isso por 4 meses, no lugar da deputada Renata Abreu, também do Podemos. Nas eleições de 2022, o jornalista de Jaú, Paulo Soares, obteve 34 mil votos para deputado federal, pouco mais de 23 mil deles somente em Jaú. O último representante de Jaú a ocupar o cargo foi José Paulo Tófano, há 15 anos atrás. Em 2024, Paulo Soares recebeu 16 mil votos e ficou em segundo lugar na disputa para prefeito de Jaú. Também concorreu à prefeitura de Jaú. Essa votação correspondeu a 24% dos votos válidos do município. Então, a partir de hoje, por 4 meses, ele assume uma vaga como deputado federal, Paulo Soares. Ele é o apresentador do SBT aqui, né, região Bauru, Jaú. Ele recentemente esteve aqui em Piraju, reunido aí com os representantes do partido Podemos. São 6:35. Abertas as inscrições para baile da escolha da Festa da Pinga 2026 em Timburi. Estão abertas as inscrições para o tradicional baile da escolha da rainha da Fespinga 2026, a Festa da Pinga. As inscrições começaram no dia 10 e vão até o dia 25 para as garotas de Timburi. As inscrições estão sendo realizadas no Centro de Convenções de Timburi, das 8 horas da manhã até as 4 horas da tarde. 6:35. Campanha do agasalho em Ipaussu acontece também através de caixas. A Prefeitura Municipal de Ipaussu, através do Fundo Social, está arrecadando agasalhos com caixas. Caixas que estão na Prefeitura, Secretaria Municipal de Assistência Social, Secretaria Municipal de Educação, Santa Casa de Ipaussu e também outros pontos em estabelecimentos comerciais. São 6:36. Angatuba realizará vacinação contra a raiva animal. Nesta sexta-feira, dia 19, haverá vacinação contra a raiva em cães e gatos no bairro Batalheira e Bom Retiro, na cidade de Angatuba. No bairro Batalheira vai ser em frente à igreja, das 9:30 da manhã às 11, e no Bom Retiro, na rodoviária, da 1:30 às 3:30 da tarde, isto na cidade de Angatuba. São 6:36, campanha de distribuição de agasalhos em fartura neste final de semana. O Fundo Social de Fartura realiza sábado, dia 20, nova distribuição de agasalhos. Vai ser no campo da Vila Nossa Senhora de Fátima, em Fartura. Por se falar em fartura, acontece domingo agora o segundo passeio ciclístico, 4 estações, etapa 2, pelo bairro Barra Seca. Vai ser domingo, dia 21, a partir das 7:30 da manhã. Sai da Praça Central de Fartura e vai lá para este ponto turístico, né? Já, o pessoal já conhece, principalmente o pessoal de Fartura, que é aí o bairro, né? O bairro Barra Seca, na cidade de Fartura. São 6:37. 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Festa do Peão de Ipaussu será em setembro. A tradicional Festa do Peão de Ipaussu será entre os dias 17 e 20 de setembro.

em Santa Cruz do Rio Pardo, o Arraiá do TLC, a Forania de Santa Cruz do Rio Pardo. O evento vai ser realizado na Rua do Museu Ernesto Bertoldi, em Santa Cruz do Rio Pardo, com praça de alimentação e atrações típicas aí, né, de festa junina. Todos estão convidados. 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São 6:40, 6:40. Piraju, a Associação de Voluntários no Combate ao Câncer de Piraju, Grupo de Combate ao Câncer de Piraju, realiza amanhã, quarta-feira, o tradicional Bazar das Pulgas, vendendo roupas, né? Roupas aí de marcas, roupas de qualidades. Esse Bazar das Pulgas é muito esperado durante o ano. Então vai ser amanhã, dia 17, a partir das 18 horas, na sede do Grupo de Combate ao Câncer, na rua 3 de Maio, 1010, nas proximidades aí da rodoviária. Para você que está esperando aí, né, para comprar aí o seu calçado, aquela roupa que você sabe que é roupa boa, roupa de marca, inclusive, roupa seminova no Bazar das Pulgas, é amanhã, hein? Não se esqueça, é amanhã. Olha, está acontecendo uma campanha, a paróquia Nossa Senhora Aparecida, Vila Cantizani, em Piraju, está realizando a campanha do telhado, para arrumar o telhado da Capela Santa Rita na Codespaulo. Eles precisam mexer lá no telhado, né, cuidar aí da Capela Santa Rita de Cássia na Codespaulo. Então, para você que quer ajudar aí, procure o escritório da paróquia Nossa Senhora Aparecida para obter aí as informações, a forma de como você pode ajudar aí na reforma da Capela de Santa Rita na Codespaulo. São 6:42. Ex-presidente Fernando Henrique Cardoso enfrenta perda de memória, hein? A evolução do Alzheimer levou a Justiça de São Paulo a determinar a interdição do ex-presidente da República, Fernando Henrique Cardoso. Ele está com 95 anos de idade e está com Alzheimer. São 6:42. A loja maçônica Cavalheiros do Sul, aqui de Piraju. O Sindicato Rural de Piraju, em parceria com o Senar, comunica que estão abertas as inscrições para o quarto curso gratuito de viola caipira. É esse curso de viola que vem fazendo sucesso, se apresentando na praça em Piraju, em vários lugares, né, da nossa região. Vai formar agora uma nova turma, hein? Curso gratuito de viola, que acontece no próprio salão ali da loja maçônica, na Praça Arruda. Informações e inscrições na Avenida São Sebastião, 747, telefone 99707-5024. Logo mais ao meio-dia, você vai ter outras informações. São 6:43. 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

0: 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Agora são 6:45, 6:45. Eu volto a lembrar, gente, que o pessoal continua vendendo aí a cartelinha do sorteio show de prêmios do CEFOR, Centro de Formação. Vai ser no dia 10 de julho, 19 horas, na quadra do Umuarama, antigo Umuarama. Também tem aqui o pessoal da APAE, que continua vendendo também a cartelinha do show de prêmios da APAE, né? Vai ser no dia 11, do CEFOR é no dia 10 e da APAE é no dia 11, um dia depois, né? Da APAE vai ser na FECAP, o pessoal também continua vendendo aí as cartelas para o show de prêmios. São 6:46 agora, aqui a paróquia Nossa Senhora Aparecida informando que hoje, terça-feira, às 14h30, tem atendimento na Matriz, 19h30 tem missa na Matriz Cantizani. São 6:46. 6:46, outro recado aqui, vamos aqui para o recado. Amanhã tem Feira da Lua, amanhã, quarta-feira, tem Feira da Lua e vai também ter o Core Cult, show na praça, né? Amanhã é uma dupla aí cantando música sertaneja, Jeff e Marini, amanhã na Feira da Lua, todos estão convidados. Por se falar no Core Cult, Departamento de Cultura da Prefeitura de Piraju, no próximo dia 3 de julho, haverá uma apresentação gratuita no Centro de Convenções, parceria do Centro de Convenções Prefeitura de Piraju com o Governo do Estado de São Paulo, apresentando o Alan do Acordeon no Centro de Convenções Entrada Franca, dia 3 de julho, à noite. Todos estão convidados. Ontem teve sessão na Câmara Municipal da cidade de Óleo. Inclusive, ontem tomou posse na Câmara Municipal de Óleo o vereador suplente. Nós tivemos aí recentemente o falecimento da vereadora da Rosicléia da cidade de Óleo e ontem, na sessão ordinária de ontem, tomou posse aí o vereador suplente, o Luiz Rodrigo Esgoto. E inclusive nós tivemos lá também na Câmara Municipal a fala da lá eram duas vereadoras, né? A fala da outra vereadora lá, a gente vai ouvir agora aqui o presidente da Câmara Municipal da cidade de Óleo, né? Abrindo a palavra para a vereadora que lamentou o falecimento da Rosicléia e na sequência ouviremos o vereador suplente às 6:48, 6:48.
1: Bem, na última sessão eu não tive condições emocionais de falar. Tamanha era a dor pela partida da nossa colega Rosicléia. Neste momento quero expressar os meus mais sentimentos aos familiares, amigos e a todos que tiveram o privilégio de conviver com ela. A sua dedicação à vida pública, ao seu compromisso com a comunidade e a sua amizade deixarão lembranças que permanecerão para sempre em nossos corações. Que Deus conforte o coração de todos os familiares e amigos. concedendo força e serenidade para enfrentar essa perca irreparável e inexplicável. Que ela descanse em paz e que encontre a luz. Nesse momento eu quero dar boas-vindas ao nosso colega, ao senhor Luiz Rodrigo Sgotti, desejando muita sabedoria para que juntos e unidos possamos trabalhar para o nosso município. Seja bem-vindo. Eu quero fazer algumas informações aqui à população. Eu quero informar que a prefeitura já protocolou junto à Sabesp um ofício para reparos na rua João Fausto Geraldes, né, porque está feia a situação ali, né? Então a prefeitura já se mobilizou, já foi feita uma reunião, já foi protocolado um ofício e, segundo informações, em breve será feito o reparo ali na rua João Fausto Geraldes. Bem como a ligação da rede de esgoto lá no velório municipal. Acho que no último velório que ocorreu lá, estava com muito mau cheiro, houve alguma reclamação e a prefeitura já está tomando providência com relação a isso. Eu também quero fazer um comentário, já era para ter feito na sessão passada, mas eu não tive condições de falar, sobre a paralisação dos ônibus, né? Que essa paralisação ela foi regional, mas os municípios já estão unidos com relação a isso. Inclusive, na quarta-feira passada, já foi feita uma reunião lá em São Paulo, junto à Artesp, né, que é o órgão que gerencia as rodovias, aí, não sei como fala direito. Então, é essa situação. Já está sendo feita uma mobilização para que se resolva esse problema. Eu quero parabenizar também o vereador Gabriel aí pela moção de aplauso, né? Porque para nós ser destaque no estado é um orgulho muito grande. A gente já vem se destacando aí na educação, agora na saúde, isso é um orgulho para o nosso município. Também parabenizo o nosso colega vereador Romildo pela moção de aplauso ao nosso colega Dorival de Andrade. Eu quero aproveitar também e agradecer à Secretaria de Engenharia da Prefeitura, pelo atendimento aí da minha indicação do todo, né, que foi colocado todo ali na praça, ficou muito, muito bom aquele todo, e é um todo que, né, é útil para a população, porque ali várias pessoas utilizam para trabalho, para saúde, para educação. Então eu queria aqui deixar os meus agradecimentos ao pessoal da Obras e Engenharia da Prefeitura, bem como ao senhor prefeito municipal.
2: Com a palavra o vereador Luiz Rodrigo Sgotti.
3: Primeiramente, quero deixar aqui a minha solidariedade aos amigos e familiares da Rosicléia, que vinha desenvolvendo um ótimo trabalho, e é com muito respeito e responsabilidade que eu assumo essa cadeira e essa missão de representar mais uma vez o meu povo, o meu município e especialmente a minha querida Batista Botelho, onde precisamos de uma atenção especial nesse momento. Não é da forma que ninguém queria, porém temos que estar preparados para encarar nossos desafios. E hoje, 10 anos após a minha primeira passagem por essa Câmara, eu me sinto preparado para dar o meu melhor com muita dedicação e muita responsabilidade. Que Deus abençoe esses 2 anos restantes desse mandato para que possamos dar continuidade no trabalho que vem sendo feito e que possamos trazer novas ideias e novas conquistas para nosso município e para nossos munícipes. Por fim, agradeço a presença de todos e que possamos seguir unidos, trabalhando por nossos objetivos e sempre preparados para os desafios que a vida nos apresenta. Muito obrigado, que Deus abençoe a todos.
0: Primeiro nós ouvimos a vereadora Viviane e depois nós ouvimos aí o suplente da vereadora Rosicléia, que é o vereador Rodrigo. É isso no município de Ólio, São 6h54, a gente vai para o intervalo comercial, daqui a pouquinho outras notícias.

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1: 6h54.
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1: Agora são 6h57, 6h57. Uma informação que nos chega de São Pedro do Turvo. Homem é preso em São Pedro do Turvo por perseguir uma adolescente de 14 anos. Um homem de 31 anos foi preso em flagrante pela Polícia Militar, acusado de perseguir e ameaçar uma adolescente de 14 anos em um estabelecimento comercial em São Pedro do Turvo. O suspeito chegou a ser detido, foi liberado no mesmo dia após passar por audiência de custódia. De acordo com o relatório policial, a polícia foi acionada via Copom para atender a uma ocorrência de importunação de cunho sexual em uma lanchonete. No estabelecimento, a mãe da vítima relatou aos policiais que no local o homem entrou no local visivelmente embriagado e passou a interagir de forma insistente e agressiva com a pessoa ali, né, com o menor que estava atrás do balcão. A polícia foi acionada e o homem foi detido. São 6h59, vem aí outras informações da área policial.
10: Em Marques dos Reis, distrito de Jacarezinho, jovem é assassinada pelo companheiro. Em Marques dos Reis, no distrito de Jacarezinho, ao lado de Ourinhos, vizinhos de Juliana Duarte, de 24 anos, ouviram os seus gritos, pedido de socorro. Ela pedia socorro aos vizinhos, informando que teria sido esfaqueada. Os vizinhos imediatamente foram para casa e acionaram o socorro. A Juliana Duarte, de 24 anos, ela foi esfaqueada, provavelmente, pelo que tudo indica, pelo companheiro Lucas Suman, de 28 anos. Ela foi socorrida, mas não resistiu, morreu. Já o Lucas, de 28 anos, foi preso. O caso trata-se de feminicídio. Sepultado na cidade de Cabralha Paulista, médico que morreu após acidente de carro. O médico, Dr. Sandro Wilson Machado, de 51 anos, morador da cidade de Cabralha Paulista, foi sepultado ontem em sua cidade após sofrer um acidente automobilístico na noite do último domingo na rodovia de Cabralha Paulista. Outras pessoas também ficaram feridas. O acidente envolveu dois carros e um caminhão. Duas viaturas da Polícia Militar batem na rodovia de Palmital. Duas viaturas da Polícia Militar se envolveram em um acidente na rodovia Raposo Tavares, próximo ao município de Palmital. Um policial militar ficou levemente ferido. Acidente entre dois carros causa a morte de uma pessoa na rodovia de Porto Feliz. Na noite de ontem, por volta de 18 horas, pela rodovia próximo ao município de Porto Feliz, ocorreu uma colisão frontal entre dois carros. Quatro pessoas estavam envolvidas no acidente. Uma delas, infelizmente, veio a óbito. Duas crianças ficam gravemente feridas em acidente na rodovia próximo ao município de São Miguel Arcanjo. Na manhã de ontem, pela rodovia próximo ao município de São Miguel Arcanjo, na pista sentido Capão Bonito, duas crianças ficaram gravemente feridas após dois automóveis baterem. Carreta pega fogo na rodovia próximo a Itatinga. Na manhã de ontem, por volta de 11h50, pela rodovia Castelo Branco, próximo ao município de Itatinga, uma carreta carregada de toras de madeira pegou fogo. O incêndio começou após um dos pneus estourar e entrar em chamas. O incêndio provocou também a interdição parcial na rodovia. O motorista nada sofreu. Participação do repórter Marcos Fernandes.
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1: Manhã de sucesso pra vocês aqui na 99, são 7 horas e 14 minutos. Galera, bom dia. Como é que vocês estão hoje, hein? Terça-feira, dia 16 de junho de 2026, e agora são exatamente 7 horas e 14 minutos. E o meu bom dia especial é pra você que tá aí ouvindo e acompanhando a 99. Muito bom dia, obrigada pelo carinho, obrigada pela audiência, né? Como vocês sempre sabem, nós já estamos chegando por aqui com mais um Manhã de Sucesso para vocês na Paranapanema FM. Você pode aproveitar, mandar a sua mensagem, curtir aqui com a gente a nossa programação e o melhor som do seu rádio. Então, já manda o seu oi aí, viu? 998-330610 é o número do meu WhatsApp, não perde tempo não. Vem comigo, pega aquela sua xícara de café e vamos aproveitar uma manhã incrível aqui na Paranapanema FM, beleza? Nós vamos agora para um rapidíssimo intervalo, mas logo logo eu tô voltando e eu aguardo você por aí. Aguenta aí.
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0: De volta com Manhã de Sucesso pra vocês aqui na 99, são 7 horas e 18 minutos. E a vocês que estão aí, muito bom dia, galera. Obrigada pelo carinho de sempre. Bom, eu quero aproveitar e mandar um alô especial para todos os nossos parceiros e patrocinadores aqui do Manhã de Sucesso. 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Belezinha, galera? Vamos que vamos. Meu WhatsApp, como eu já disse, já liberado pra vocês. E agora a gente aproveita pra mandar um alô especial aqui da nossa, dos nossos ouvintes, né? Tem a dona Elizabeth Pinheiro, sempre com a gente, ligadinha por aqui. Tem também a dona Bene Bianchini, já mandando aquela mensagem maravilhosa de bom dia. Tem também a dona Sônia Campos, ligadinha na 99. O Ronaldo, lá de Araçatuba. Tem também a dona Silvana e o seu Talarico, né? Todo mundo ligadinho por aqui na 99, como sempre em todas as manhãs. E claro, né, que tem sucesso pra vocês também, claro, aqui na 99, todas as manhãs. E ó, aproveitando, como eu sempre digo pra vocês, né, vamos mandando sua mensagem, porque aqui já tem muitas, mas eu sei que tá faltando a sua também. Então já manda aqui no nosso WhatsApp pra aproveitar com a gente uma manhã deliciosa.
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0: Bom, vamos então começando aqui com o sucesso de Nickelback, Never Gonna Be Alone.

0: Nickelback aqui na 99, são 7 horas e 24 minutos. Você ouviu aí Never Gonna Be Alone, sucesso!
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0: E tem mais música chegando pra vocês, tem Paramore com The Only Exception.

0: The Only Expression, sucesso aqui de Paramore na 99.
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2: Olá, minhas queridas. Que alegria ter você aqui comigo, Andressa Pires, no nosso Toque de Mulher. É sempre bom estar pertinho de vocês, compartilhando ideias e, claro, muitas dicas especiais, feitas de mulher para mulher. E por falar em dicas, que tal a gente pensar um pouco sobre a gente? Por exemplo, permitir-se mudar de opinião, de ideia, isso faz parte do nosso crescimento, né? A gente não precisa ficar presa a situações que já não fazem mais sentido. Evoluir é também reconhecer a hora de seguir novos caminhos, sem culpa. E que tal cultivar pensamentos mais positivos? A forma como a gente fala com a gente mesma influencia muito a nossa autoestima. Trocar críticas por gentileza fortalece a confiança, deixa a vida mais leve. E sabe o que mais? Um sorriso às vezes transforma o dia inteiro. Pequenos gestos, a leveza, a gentileza, isso melhora o humor e cria conexões maravilhosas. Então, fica ligadinha, porque ainda tem muito mais inspiração vindo por aí. Eu já volto com mais dicas aqui no Toque de Mulher.
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7: Bom dia, galera. Bom dia, ouvintes da 99. São 7 horas e 39 minutos. E agora vocês sabem que começa o nosso grande horóscopo, né? E por

0: sobre dinheiro. Tudo indica que você vai bater um apego maior ao conforto, mimos e bens materiais. Mas o bom é que você pode ter mais prudência e ganhos consistentes. É possível que consiga ajuda de casa ou até um financiamento familiar. A lua em câncer tende a despertar sentimentos profundos e emoções intensas, te deixando de coração um pouquinho mais leve e mais mole também. Com seu charme seduzente, você tem tudo para amarrar quem deseja e pode até rolar uma conciliação. A cor do dia para você e do signo de Áries hoje é verde claro, beleza? Agora eu falo com taurinos que fazem aniversário do dia 21 do 4 a 20 do 5. Falar menos e agir melhor promete ser mais produtivo hoje. Ideias e acordos estão favorecidos à tarde. Só evite levar feedbacks para o lado pessoal, tá ok? Mais tarde, você pode se posicionar com mais firmeza. Você tende a contar com mais energia física, vitalidade e vontade de cuidar de si direitinho. Melhorar a alimentação pode também ajudar a resolver problemas no esôfago. E à noite, você pode receber uma boa notícia, taurinos. A cor do dia para vocês hoje é amarelo-ouro. E agora, falando com geminianos, vocês... já sabem, né, pessoal, que faz aniversário do dia 21 do 5 a 20 do 6. Bom, a necessidade de ter segurança e até uma reserva de emergência tá on. E você pode aproveitar e dar atenção aos seus ganhos e gastos. A boa notícia é que ideias e intuições certeiras prometem melhorar o seu saldo. E você pode se sentir um pouco mais cansado, né? Com aquele cansaço invisível que não vem do corpo, mas sim de tanta preocupação acumulada. Bora desacelerar e fazer mais pausas durante o dia. Já à noite, você tem tudo para sentir a energia revigorada. E a cor do dia para você de gêmeos é branco. Este foi o nosso horóscopo. Daqui a pouquinho tem mais. Bom
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0: Manhã de sucesso para vocês aqui na 99. Muito bom dia, galerinha. Vamos seguindo com a nossa programação por aqui. Seguimos com a 99. Você pode mandar o seu bom dia aqui no 998-330610, que é o número do meu zap, tá bom? Tô aguardando sua mensagem por aqui comigo, beleza? 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Quem mais por aqui? 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
0: Toda a galera fica sentadinha ali na sala de espera.

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São 7 horas e 46 minutos, tem mais música por aqui, vamos comigo? Vamos lá então, olha, tem Miguel com Sure Thing.

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8: De De volta com Manhã de Sucesso pra vocês na 99, são 7h54. E agora tem mais um bloco pra vocês. Vamos falar aqui com cancerianos. A galera faz aniversário do dia 21/6 a 21/7, tá bom? Vamos lá então, trabalhe com uma presença mais forte, mente mais rápida e decisões mais diretas. E você terá tudo para brilhar. À tarde pode ser mais fácil se posicionar e depois o apoio dos colegas promete destravar um projeto seu. Agora, instabilidades emocionais não estão descartadas, mas nada que um choro e um desabafo não ajudem a colocar tudo para fora para equilibrar o astral. E a cor do dia para você de câncer hoje é preto, beleza? Agora nós falamos aqui com leoninos que fazem aniversário do dia 22/7 a 22/8. O desejo de conquistar o seu espaço vem forte, o que pode te levar a agir com mais firmeza, controle e persistência. Só tenha cuidado para não resolver tudo no rugido. E a boa notícia é que seu esforço promete êxitos. E você pode entrar no modo sensível também, introspectivo e um pouco pensativo hoje. Mas tanta reflexão promete te ajudar a entender melhor o que você sente. Já à noite, tende a retomar o foco e a sensação de controle. E a cor do dia para você de leão hoje é amarelo. Agora a gente finaliza aqui com virgem, pessoal que faz aniversário do dia 23/8 a 22/9. Bom, trabalho em equipe, trocar ideias e reuniões prometem render boas ideias e soluções, especialmente à tarde. E com a colaboração, tende a ser a chave de hoje, vale filtrar as emoções e evitar resmungos, ok? Conversas profundas tendem a surgir do nada, e aquele simples oi pode virar um desabafo de horas. Mas cuidado, né? Não vai absorver tensões alheias, pelo amor de Deus. A cor do dia para você de virgem é verde e esmeralda. E este foi o nosso horóscopo. Daqui a pouco tem mais.
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8: São 7h56. Vamos seguindo aqui com a nossa programação. Vocês ouvintes aí da 99, vamos mandando mensagem, vamos mandando bom dia. Eu sei que vocês estão aí ouvindo e ainda não falaram comigo. Ai, ai, ai, tá? 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Vamos seguindo por aqui, dando um alô pra turma. 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
8: 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Você que está aí me ouvindo, vem com a gente aqui no 998-33-0610 e tem sucesso chegando. Mundo Paralelo com Jorge Matheus e Matheus e Cauã.

0: Matheus.
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2: 8 horas e 4 minutos, bom dia.
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2: De volta com Manhã de Sucesso para vocês aqui na 99, são 8 horas e 10 minutos. E por aqui... Opa, gente! Bom, acontece, tá bom? Agora a gente fala aqui com librianos. Pessoal que faz aniversário do dia 23 do 9 e o dia 22 do 10. Bom, a sua intuição fica afiada e pode ajudar bastante. Decisões e conversas estão favorecidas. Mas evite enrolar demais para dar a sua opinião ou enviar aquele e-mail. Mais tarde, negociações prometem dar bom para você. Endividados até o pescoço? Bom, é um bom dia para desenrolar débitos, ajustar o que der e você buscar também melhorias financeiras, tá? A Lua com Marte revela que você pode ter sucesso em suas iniciativas e aliviar o bolso. E a cor do dia para você de Libra hoje... é rosa. Agora eu falo com aqui esse pessoal dos escorpianos, né? A turma que faz aniversário do dia 23 do 10 a 21 do 11. Curso profissionalizante, viagem de trabalho e conversas inspiradoras tendem a abrir a sua mente e trazer ideias criativas, crescimento e aperfeiçoamento. No fim do dia, uma aliança promete te levar longe. Você pode agir de maneira mais paciente, porém um tanto teimosa. E aí, certos conflitos tendem a ficar em evidência. O bom é que você pode contar com maior autocontrole à noite e incentivar aproximações. Seu charme magnético e a sua seducência prometem fazer um grande estrago, né? Mas aí, no melhor sentido. E a cor do dia para você de escorpião é cereja. E agora, por último, a gente fala aqui com o pessoal do signo de Sagitário, que assim como eu, fazem aniversário do dia 22 do 11 ao dia 21 do 12, tá bom, turma? Bom, você tende a colocar a mão na massa e resolver tudo com mais praticidade no serviço, podendo colher bons frutos mais tarde. Conversas sobre grana e negócios estão protegidos, mas maneire na generosidade. Pode ser mais fácil se comprometer com uma rotina de cuidados. Aproveite para dar atenção à garganta e à voz, afinal exageros, e até falar sem parar tendem a cobrar o seu preço. Sinal de recuperação e melhor à noite. E a cor do dia para nós, do signo de Sagitário hoje, é bege, galera. Este foi o nosso horóscopo, daqui a pouquinho tem mais.
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2: 8 horas e 13 minutos. Bom dia, meus amigos. São 8 horas e 13 minutos aqui na 99. Vamos dando sequência à nossa programação. E agora eu conto pra vocês, né? 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Tá bom, turma? 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Tá bom, turminha? Vamos que vamos. Aqui seguindo a nossa programação. É, nós agora temos sucesso pra vocês. A galera tá mandando bom dia e nós vamos que vamos, olha. Deixa eu ver, porque tem algumas mensagens que eu ainda não consegui responder. Calma lá. Ah lá, olha, tem a dona Maria Pereira de Moraes. Ela tá lá na Vila Santo Antônio ouvindo a programação da 99. Hoje não temos sorteio, minha amiga, mas tem a partir de amanhã, tá bom? Um beijão pra você, dona Maria. Um beijo, obrigada pelo carinho. Um abração pra você também com muito carinho, tá? A dona Elizabeth Pinheiro Rosa também por aqui, sempre com a gente, com a família toda, a Bel, a Valdenia, a Rosa, a Lenita e todo mundo ligadinho por aqui. Quem mais? Tem a minha amiga Eliana, olá, bom dia. Eliana sempre ligadinha com a gente também, desejando bom dia pra galera toda. Deixa eu ver o que é que ela falou aqui. Ela falou assim, bom dia, Débora, um ótimo dia pra vocês. Obrigada, Eliana. Quem mais também? Meu amigo, seu Luiz Sérgio Almeida, minha amiga Rose lá na Codes Paulo. A Dora Vini Bianchini mandando um bom dia. O Samir também lá na Casa Michel, mandando aquele bom dia. E agora tem mais pra vocês. Tem Bombonzinho com Israel Rodolfo e Ana Castela.

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3: Olá, minhas queridas ouvintes. Que alegria ter vocês aqui, ligadinhas no Toque de Mulher. Eu sou Andressa Pires e tô super animada pra gente bater um papo leve, gostoso e cheio de boas energias. Cultivar pensamentos mais positivos. É impressionante como a forma que a gente fala com a gente mesma lá dentro, sabe? Influencia a nossa autoestima. Que tal trocar aquelas críticas por palavras mais gentis? Quando a gente faz isso, a gente fortalece a confiança, cria uma visão mais leve e equilibrada da vida. E um sorriso, hein? Às vezes, um simples sorriso pode transformar completamente o clima do dia, até o nosso próprio humor. É um poder que a gente tem, meninas. E já já eu tô de volta, com mais dicas e muita coisa boa, aqui no Toque de Mulher. Não sai daí!
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7: De volta com Manhã de Sucesso para vocês e agora com o nosso último bloco do horóscopo, são 8h24 na 99. Agora eu falo com você aí do signo, sabe do quê? De Capricórnio, viu? Pessoal que faz aniversário do dia 22/12 ou dia 20/1, beleza, turma? Seu lado receptivo tende a vir à tona, melhorando a convivência com colegas e facilitando as alianças. Aproveite a tarde para ter aquela conversa importante. e depois pode ser fácil conquistar apoio para suas ideias. A cor do dia para você de Capricórnio hoje é cinza, ok? Agora vamos falar aqui com aquarianos, né, que fazem aniversário do dia 21 do 1 a 19 do 2. Sua empatia, intuição e criatividade tendem a facilitar o serviço. O dia pode render mais do que você imagina, com ideias para resolver pepinos pipocando. Só cautela para não se envolver demais nos problemas alheios, viu, aquariano? Cor do dia para você, azul claro. E agora a gente já pode finalizar com o pessoal aqui do signo de peixes, galera, do aniversário do dia 20 do 2 e dia 20 do 3. Você pode marcar presença no serviço com sua baita criatividade, simpatia e ótimas ideias. E tem tudo para se destacar em reuniões, divulgações ou tarefas que exijam um talento para criar, comunicar e convencer. A cor do dia para você de peixes hoje é branco. E este foi o nosso horóscopo. Amanhã tem mais.
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7: Manhã de Sucessos pra vocês aqui na 99. 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
7: 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Vamos que vamos, são 8h28. 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Ok? São 8h30 por aqui, nós vamos seguindo, né? Pessoal tá mandando mensagem, tá mandando bom dia. E você por aí que ainda não mandou, vamos mandar aqui, ó. 998-33-0610. E tem mais sucesso chegando. Sempre.

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9: Manhã de sucesso pra vocês aqui na 99, galera. Bom dia! Vamos então agora as notícias por aqui na Paranapanema, tá bom? Todo dia. Todo mundo tem um plano até a vida mudar. Os que chegam longe não são necessariamente os que planejam melhor, mas os que sabem improvisar sem perder o destino de vista. Ó, pegou a dica aí, tá bom? Tá, gente, vamos aqui agora uma notícia. Bom, acredito, né, que o pessoal vai ficar interessado em saber, tá bom? Gente, é o seguinte, tem muita coisa acontecendo, então nós vamos começar aqui. Bom, pelo principal, tá bom? A gente vai falar sobre a cúpula anual do G7, que é o quê, né? É mais um encontro dos grandes líderes por aí. E nós vamos falar da política internacional do Brasil. A cúpula

0: Brasil não é o contrário a Big Techs. Isso porque um dos argumentos da equipe técnica de Trump para impor as tarifas ao Brasil são algumas perseguições do judiciário e essas grandes companhias. Com o tema em vista, Lula pode realizar uma reunião, ainda que informal, com o presidente americano para discutir os possíveis novas tarifas, né, os possíveis novos valores. No último encontro entre ambos, Lula saiu fortalecido com o crescimento da sua popularidade. Enquanto isso, aqui no Brasil, a direita continua movimentando os bastidores da eleição. O presidente do PL afirmou que enxerga Michelle Bolsonaro como crucial para a candidatura de Flávio e que ela deve atuar mais ativamente na campanha no final do ano. Porém, Michelle tem colocado como condição para entrar na campanha um pedido público de desculpas, né, tanto de Flávio como de Eduardo. O senador chamou a ex-primeira-dama de autoritária e há alguns meses...
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0: Eduardo desaprovou abertamente a candidatura dela para presidência ou vice, né? Então, algumas informações por aqui, tá? São 8h41. Vamos à previsão do tempo?
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0: Bom, gente, manhã de sucesso aqui na 99. E agora com a previsão do tempo para vocês para hoje, dia 16, nós temos a máxima de 20 graus, a mínima de 14 e sol e muitas nuvens durante o dia. Para quarta-feira, amanhã, dia 17, máxima de 20 graus, a mínima de 12. E a previsão, mais uma vez, é dia de sol com algumas nuvens. E agora, para quinta-feira, máxima de 19 graus, a mínima de 11. E a previsão é de sol e muitas nuvens durante o dia e períodos de céu nublado, tá bom? E agora, para sexta-feira, dia 19, máxima de 23 graus, a mínima de 11. E a previsão é de sol com períodos de céu nublado e à noite com pancadas de chuva, previstos aí 3,5 mm de chuva, tá bom? Essa é a nossa previsão do tempo hoje para vocês aí, ouvintes da 99. Vamos que vamos, tá bom? Podem mandar mensagens, podem mandar bom dia lá. A Lucinha Aureliano, ligadíssima, né, na 99. A Lucinha tá toda fazendo curso de informática. É, gente, ela tá toda se sentindo. Quem mais também tá aqui comigo é a Renata, a Rosângela, a galera toda, né? Tem a Malu também lá na Escola Nexo. Turma toda ouvindo aqui a 99. Bom dia, meninas. Todo mundo por aqui. E se você ainda não mandou aí seu bom dia, pode mandar pra gente, 998-330610, que é o número do nosso WhatsApp, tá bom? Todo mundo por aqui, ligadíssimo na nossa 99. É uma beleza mesmo ter todos vocês por aqui, vocês já sabem, né, gente? E tem sucesso chegando, tem sucesso internacional, nós vamos com Because of You, de Neil.

0: Eita, sucesso aí de Neyo pra você com Because of You. Aqui na 99 são 8h46. Nós vamos agora para um bloco do nosso, aliás, do nosso intervalo, e logo mais eu volto. Calma lá, galera, aguenta aí.
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3: Manhã de sucesso pra vocês aqui na 99. Galera, bom dia. Chegamos ao fim de mais uma manhã de sucesso. E eu quero agradecer a vocês, ouvintes, que mandaram mensagens, que participaram aqui com a gente. Muito obrigada pelo carinho. Obrigada pelo... Aliás, né, por todas as mensagens que vocês mandam aqui pra gente. Eu fico muito contente com todos vocês por aqui e agradeço imensamente o carinho, tá bom? Por esses dias a gente tá terminando sim um pouquinho mais cedo, tá? Mas é por conta do chute da Copa, pra trazer todos os detalhes pra vocês. E olha, por hoje nós também estaremos aí no centro, né? Então fiquem atentos às lojas. Vai chegar pra vocês também. O nosso amigo Cris Silveira vai estar divulgando tudo. Então acompanhem e tomara que a gente se encontre por aí, pra que vocês possam também participar do chute da Copa e quem sabe, né, se tornarem um dos classificados que vão pra final. E na final, ó, quem participar, né, e acertar os dois chutes lá no gol, vai pra final e vai concorrer a R$500, gente. Pensa que beleza? Só chutando no gol? Tá demais, tá? Então, ó, prestem atenção nos comércios que são participantes da nossa promoção e, bom, tomara que a gente se encontre pela rua, beleza? Um beijão pra vocês, Deus abençoe, muito obrigada pelo carinho, fiquem com Deus. E agora, eu agradeço também a todos os nossos parceiríssimos e patrocinadores aqui do Manhã de Sucesso, né, vocês sabem. 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Então é isso, gente. Um beijão, fiquem com Deus e até já já, tá bom? Na sequência, Estação 99 com Cris Silveira e muito mais pra vocês. Valeu, galera. Tchau, tchau.

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6: 8 da manhã, 57. Bom dia, bom dia, bom dia. Começando mais um Estação 99. Depois da Débora Aureliano Gomanhã de Sucessos. Tá chegando o Cris Silveira. Bom dia, meu senhor, minha senhora. Seja muito bem-vindo, seja muito bem-vinda.
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6: Hoje já é terça-feira, hein? Graças a Deus, hoje é dia 16 de junho de 2026. Bom demais a tua companhia, bom demais a tua audiência. A partir de agora tem música boa, tem bate-papo bom, tem prêmios, tem o Estação 99, a maior audiência do seu rádio. 8 da manhã, 58, que Deus abençoe grandemente a tua vida, que Deus abençoe grandemente a tua família, que Deus esteja com você. Que você permita que Deus haja em seu coração. Tá chegando a mensagem de hoje, a mensagem do dia com ele, a voz, o Delair Verdim.
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9: Hoje é terça-feira, mais um dia maravilhoso em nossas vidas. Bom dia, ouvintes da Paranapanema. Bom dia, Cris Silveira. Eu tenho hoje uma mensagem maravilhosa para compartilhar com vocês.
10: A vida é passageira. O orgulho nos faz perder tudo aquilo que mais amamos. A vida vai levando tudo. E quando damos conta, pode ser tarde. Se gosta, diga. 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Se errou, mude. A vida é passageira e nunca sabemos quando será o nosso último dia. Portanto, hoje, se você tem alguma briga com alguém, ligue e perdoe ou peça perdão. Amanhã pode ser demasiado tarde para isso.
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6: 9 da manhã, Eli Soares aqui no Estação 99 da mensagem de hoje.
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0: 9h15, bom dia, bom dia, bom dia. Halloween, Chris Duran, aqui no Estação 99. Esta é a sua Paranapanema FM, o importante sempre é ter você, olha, com a gente, todas as manhãs. 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Alô Ana, alô Hélio, alô Kelvin, bom dia, bom dia. Sua graça me alcançou. 9h17, não perca a hora certa, o relojão 99.fm, sempre importante é ter você.
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3: Olá, minhas queridas e amadas ouvintes. Que delícia ter você ligadinha aqui no Toque de Mulher. Eu sou a Andressa Pires e é um prazer enorme te fazer companhia. Nesta parte do nosso programa, a gente vai conversar sobre um assunto super importante: cuidar da gente mesma. Sabe, nem sempre estar forte significa que estamos bem. É fundamental conversar com alguém de confiança, quem sabe até fazer terapia, ou simplesmente expressar o que a gente sente para aliviar a pressão do dia a dia. A nossa saúde emocional precisa da mesma atenção que a saúde física, viu? E que tal manter por perto aquelas amizades que fazem um bem danado? Pessoas positivas, conversas sinceras e boas risadas nos fortalecem, nos dão apoio e ajudam a enfrentar tudo com mais leveza. Relacionamentos saudáveis são um bálsamo para a alma. E ó, um lembrete, evite se cobrar o tempo inteiro. Nenhuma de nós consegue ser perfeita em tudo. Dias cansativos, improdutivos, tudo bem, faz parte da vida. Se trate com mais gentileza. Isso diminui a ansiedade e melhora muito a sua relação consigo mesma. Ficou com gostinho de quero mais? Então não sai daí, porque rapidinho a gente volta com a próxima parte do Toque de Mulher, recheada de mais dicas e muita energia boa pra você. A gente se encontra já já.
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9h25, bom dia, oi minha amiga Maria Eduarda Mendes, tá ouvindo a gente ali na Vila Jurumirim, meus amigos e amigas da Jurumirim, bom dia. Oi Maria Eduarda, tudo bem? Como você está? A Maria Eduarda pediu um sucesso do britânico Calum Scott. You are the reason. 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Não perca a hora certa, o relojão. Essa é a sua 99.2 FM. Agora, 9h26. Bom dia. WhatsApp liberadaço para você a partir de agora no 998-330610. 998-330610. O teu nome, de onde você está ouvindo a gente, faça como a Maria Eduarda, mande um alô para cá. Ela mandou um alô já antes das 9, bem antes, né? E, aliás, já faz alguns dias que a Maria Eduarda vem pedindo e hoje deu tempo, viu, Maria Eduarda? Ouviu o sucesso do britânico Calum Scott. E aí também está participando do sorteio. Agora vamos contar o que temos hoje, além da pizza maravilhosa, lá da minha amiga Joyce, lá da turma da Estação dos Pães. Alô, turma aí da Estação dos Pães, bom dia, bom dia. Oi, Joyce, bom dia, bom dia. 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Ah, e tem uma cesta básica hoje. O nome é básica, mas ela é bem completa. Tem inclusive produtos de higiene pessoal, produtos de limpeza. Tem mistura, é lá do açougue também, tá? É uma cesta muito completa. Com tudo que você precisa, hoje é dia 16... Virando aí o meia, metade do mês de junho, aquele reforço aí no armário, na dispensa, né? Aquele reforço com arroz, feijão, óleo de soja, farinha de trigo, macarrão, molho de tomate, tempero, mistura, tem sardinha, tem produtos de limpeza, produtos de higiene pessoal, tem também, olha, com a linguiça toscana. Ah, olha, é bem completa a cesta, hein? 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Bom dia, presentaço mais uma vez, uma cesta básica. Tá precisando de um reforço aí? Ah, muita gente precisa, não é isso? Então participe. 998-330610. O teu nome? De onde você ouve a 99? Manda aí, Cris, eu quero. E boa sorte pra você.

0: 9 da manhã, 29, bom dia. 998-330-610. O programa que mais dá prêmios no seu rádio. Não é só em Piraju, não, hein? Da região inteirinha. Cesta básica completa. O nome é básica, mas é bem completa. 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Tamanho família. Refrigerante 2 litros da Estação dos Pães da minha amiga Joyce. 96 998-330-610. Manda aí, Cris, eu quero. E boa sorte pra você nesta terça-feira. Bom dia.
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9 da manhã, 41, mais um britânico aqui na programação do Estação 99. Dessa vez quem pediu foi a minha amiga Tânia. Oi, Tânia. Bom dia, bom dia, bom dia. Tá ouvindo a gente da Vila Cantizane, meus amigos e amigas da Cantizane, todo mundo aí com rádio ligado, ouvindo Cris Silveira, não é não? Amiga Tânia pediu, tá ouvindo Sam Smith, Lay Me Down. E ela mandou, Cris Silveira, preciso muito desta cesta, sou diarista e nem sempre estou conseguindo trabalho. Por favor, coloca no sorteio, me ajuda. Oi, Tânia, já está no sorteio. Boa sorte pra você, tá bom? Lay me down tonight. 9h40, não perca a hora certa, relajão com a gente todas as manhãs aqui na 99.fm. 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Manda um alô especial lá para o gerentão, nosso amigo.

0: 9 da manhã, 42. 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Também todas as manhãs aqui no Estação, meu amigo Félix, Dona Glória, também a Juliana, Dorival, Gerentão, do Mob Day Vila Cantizânia, turma aí do Ansong. 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Oh, mandar um alô pro meu amigo Claudinei, lá da Nentur Turismo. Alô, Claudinei, bom dia, Claudinei, Andréia, todo mundo lá no Doreto, Nentur Turismo, e a hora certa.
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0: 9h46 agora.
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1: 9h58, bom dia, bom dia. Oi, Karina. Obrigado pelo carinho da audiência. Tá ouvindo, tá curtindo a 99. Tá ouvindo a gente no Teto 2. Meus amigos e amigas do Teto 2, Teto 1. Bairros vizinhos, bom dia. Oi, Karina Vidilma. Vanessa da Mata, da novela favorita, Amado. 9h58, Mercado do Produtor da Bia e da Luana. 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Bom dia, meninas. Dez da manhã, 99.1 FM, importante sempre ter você. Bom dia, turma.
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0: 11, bom dia, bom dia, bom dia. Alô, minha amiga Glória, obrigado pela mensagem, belíssima mensagem de carinho. A Glória tá ouvindo a gente, tá curtindo a 99 lá no Teto 2, meus amigos do Teto 2, Teto 1, bairros vizinhos. Todo mundo aí, ótimo dia, Glória. Boa sorte no sorteio, tá bom? 998-33-0610, hoje tem sorteio. 998-33-0610, hoje não, né? Todo dia tem sorteio. O programa que mais dá prêmios na cidade e na região, minha amiga Glória. Tá participando, falou que quer muito a cesta básica, tá precisando, tá passando por dificuldades. Boa sorte pra você, tá bom, Glória? E ela pediu esta canção maravilhosa, da Elba Ramalho, De Volta pro Aconchego. Se eu não estou enganado, não pesquisei nada, é da novela Rock Santeiro, né? Ou é por ali, ó, daquela época lá. Sucesso com Elba Ramalho. 10 da manhã, 12, não perca, hora certa, o relógio, hein? Não mandou sua mensagem ainda? Mande agora 998-33-0610. Tem uma cesta básica. E na verdade é completa demais. Eu digo completa porque além do básico, né? O arroz, feijão, macarrão, óleo, trigo, massa de tomate, macarronada, tem ainda milho verde, ervilha, sardinha, tem linguiça, linguiça toscana, e tem produtos de limpeza, e tem produtos de higiene pessoal também. Então é bem completa essa cesta, hein? Olha, tem até doce, tem goiabada, né? Com marmelada, uma coisa assim, né? É bom demais. 998-33-0610. Manda um Cris, eu quero, e boa sorte. Presentaço lá do Rômulo, do Paulinho, do Renato, da equipe toda da Drogaria São Paulo. Olha, presentaço, né? Se você não está precisando, de repente você ganha, doa para alguém, né? 10 da manhã, 13 minutos agora. 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Pizza recheada, deliciosa para você, mais refrigerante, 2 litros, boa sorte, hein? 998-33-0610, Cris, eu quero. 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Alô, Valério, alô, Adriana, alô, turma aí. Bom dia, bom dia, bom dia.
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10 da manhã, 24, bom dia 99, bom do FM, importante ter você, hein? Ó, quem pediu esta, tá ouvindo a gente todas as manhãs aqui na Vila Nova América. Minha amiga Cíntia Maria, oi Cíntia Maria, bom dia, bom dia. Nova América, ô meus amigos e amigas da Nova América. A galera toda aí, ó, Francisco Alves de Almeida. O linguista tá ali sempre com o radinho ligado. Ele que é o segurança ali, ó, o fiscal do semáforo da 13 com a com Francisco Alves de Almeida, né? Alô, linguista, alô, turma aí da Vila Nova América. Cíntia Maria, Nova América, as sombras do paraíso, Vila Bergamo. Meus amigos da região aí do SESI, Várzea. Vila São Pedro, bom dia, Cíntia Maria, boa sorte, hein? Tomara que você ganhe, mandou uma mensagem bem legal. Deus te abençoe, boa sorte pra você, tá bom? Ela disse que tem uma entrevista de emprego hoje, viu, gente? Todo mundo torcendo aí, ó, pela Cíntia Maria, que ela vá bem na entrevista, que consiga o trabalho, tá bom? Deus te abençoe e boa sorte no sorteio, tá, Cíntia? E ela pediu, tá ouvindo, ouviu comigo, a Sandra de Sá, para matar a saudade. Retratos e canções. Aliás, canção de 1986, hein, Cíntia? Quantos anos você tinha? Hã? Em 1986. Hoje eu me peguei. 10h25 agora, percala não, acerta o relojão. Tá chegando o chute da Copa aqui na 99.1 FM, porque Copa do Mundo é aqui na Paranapanema, hein?

0: Brasil!
1: Chute da Copa 2026! Bom dia, estamos aqui no Cacamo de Marcas, o seu sonho, nossa marca, e nessa Copa marca um gol de placa. E o Marcelo tá por aqui hoje apresentando o Cacamo de Marcas, o Cacá, que já está na grande final, concorrendo aos seus 500 contos no bolso. E o Marcelo vai tentar também para essa final representar o time do Cacamo de Marcas. O Marcinho Careca da Moto, Marcinho Moto chegou por aqui também. O Ripoli tá por aqui, não é o Roberval, o Ripoli, tá? Eu dei o Rodivaldo, qual que é esse aqui? É o Rodinaldo Ripoli também com a gente. Vai lá, Marcelo, valendo. Três chutes, marca dois, tá na grande final. Nossa árbitra hoje é da Alemanha. Apita o árbitro, bateu Marcelo pro gol!
0: Brasil!
1: Marcelo fez o primeiro, se fazer o segundo, tá na grande final, valendo R$500 em barras de ouro, brincadeira, R$500 do Pix. Vai lá, Marcelo, bateu na trave, na trave, Marcelo, tem que fazer o terceiro, se não fazer, tá eliminado, Marcelo, bateu, Marcelo, preparou o pé no pé, na trave. Fala, Marcinho, representando o Kaká. Alô, Marcinho, vamos que vamos, Marcinho. Vamos lá, Marcinho, canela fina, bate na bola, apita o árbitro, bateu na trave! Esse Marcinho, pelo amor de Deus, hein, Cacá, o que você acha dele?
2: Sem comentários, né? Sem comentários. O Marcinho batendo aqui o pênalti aqui, é Marcinho melhor vendendo moto, viu?
1: Vendendo moto é melhor, apita o árbitro da Alemanha, Marcinho prepara, pelo amor de Deus, Cacá. Ah, não, pode esquecer. Cacá, chama o melhorzinho da próxima vez, Cacá. Chama o melhorzinho. Vai lá, bate da saideira, vai. Apita o árbitro, bateu a saideira. Olha o jeito que vai pra bola. Na trave. Ah, não. O que ele fez? Gente? Jesus. Vai lá, o Ripoli. O Ripoli na bola. Ele só faz isso, ele que é atleta de Piraju. É o Rodinaldo Ripoli. Vai, Ripoli. Bateu na trave. Aqui eu falo. O estádio lotado, 90 mil torcedores, não é fácil não. Não é fácil não. Cacá Multimarcas, vem, Ripoli bateu pro gol.
0: Brasil!
1: Se quiser, tá na final. Vamos ver se ele vai garantir aí toda essa fama, todo esse. O homem que nunca perdeu o pênalti bateu pro gol.
0: Brasil!
1: Vem, Paulinho, vem, Paulinho. Bate, Paulinho. Paulinho, nosso vendedor aqui, oficial do Cacá Multimarcas. 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
1: 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Vai lá, Cacá. Paulinho, bateu. A gol do Paulinho.
0: Brasil.
1: Isso que não sabe jogar bola, hein? Vai lá. Tem o professor bom, Cacá, tá te ensinando? É. Vai lá, bateu.
0: Brasil!
1: Não ensino mais, hein? Não ensino mais. Bate o terceiro. Lá vai o Paulinho. Vai, Paulinho na bola. Paulinho na bola. Bateu na trave! Esse é o Paulinho, Paulinho classificado para a grande final. E o Ripoli também classificado. 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
1: Valeu, marca um gol de placa, Cacá Multimarcas, Copa do Mundo 2026, chute da Copa 99, o importante é ter você.
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5: 10:30 agora, hein? 10:30, bom dia, bom dia.
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11h39, bom dia, Solange. Solange, obrigado pelo carinho, Solange. Obrigado pela mensagem. Ela disse que está precisando muito da cesta, está desempregada e tem duas crianças pequenas e precisa também de fraldas. Ô Solange, depois manda o nome completo aí, a gente tenta conseguir umas fraldas de presente aí para você, de doação, melhor dizendo, né? Umas fraldas como doação, falar com os patrocinadores, quem sabe a gente não consegue, tá bom? Manda para cá o teu nome certinho daí, completo. Ela tá concorrendo à cesta básica. Boa sorte aí, Solange. E ela é fã do Kleber e Cauã. E da canção Sonho. Bom dia, bom dia. 10h40, padaria Bela Vini do meu amigo Luiz. Ô Luiz, bom dia, bom dia, bom dia, bom dia. Ô Luiz, tá lá, né? E a galera toda maravilhosa lá da Bela Vini. Ô Luiz Felipe, tá de férias já, Luiz? É. Filhão, tá de férias já. Férias escolares já, gente. Férias do meio de ano. Eita. 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Alô, meninas da Bela Vini, bom dia. 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

0: almoço, como só sobremesa mesmo, aí. Pode mandar. 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Bom dia.
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0: 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Aí a gente depende do Neymar. Fazer o quê? 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
1: 10h54, bom dia, Jorge Matheus, o Estação 99, hein? E aí? Ah, aí já era, hã? Jorge Matheus, quem pediu, tá curtindo a gente todas as manhãs, minha amiga Simone. Oi, Simone, obrigado pelo carinho, tá no Bairro Alto, ouvindo a 99, tá apaixonado, hein, Simone?
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1: Para pra pensar, hein? Tá curtindo, Jorge Matheus, falou Cris Silveira, coloca no sorteio aí, já está, boa sorte, Simone.
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1: 10h54, não perca o certo relógio com a gente todas as manhãs também. 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

0: 11:09, bom dia, bom dia, bom dia. Fábio Júnior. Que há? Quem pediu Fábio Júnior na programação foi o Ivan Ortiz. Oi, Ivan, bom dia, bom dia. Obrigado pelo carinho da audiência, ainda no sorteio, tá bom? Boa sorte pra você, Ivan. Tá ouvindo a 99, tá curtindo a gente todas as manhãs, o Ivan. Obrigado pelo carinho, Ivan Ortiz. Pediu, tá ouvindo, tá curtindo o Fábio Júnior. 11 da manhã, 10 minutos, hora do almoço, hein, gente? 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Marcinho, ó. O Marcinho falou que o Brasil ia ganhar de quanto, Marcinho? 4-1? 4-1, você falou? 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Eu falei pro Marcinho que seria 2-1 pra... Com quem que o Brasil jogou, meu? Marrocos, né? E foi 1-1, tá bom, hein? Né? 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Cadê o chute da Copa? Tá aí, produção? Vamos chamar um chute da Copa agora? Eita, tem mensagem que não acaba mais aqui, né? Estamos localizando o chute da Copa lá da Casa de Imóveis Silva, tá chegando. Aí, chegou! Vamos lá!
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3: Chute da Copa 2026, palco da vez, estádio de terça-feira, Casa de Móveis Silva. E tá comigo aqui o Cassiano, tá o Marcinho, tá o Valério, pessoal bem em peso hoje pra cá, hein? Hoje é dia de chute da Copa e todo mundo já sabe, tem cafezinho, cafezinho. E a gente já sabe como que funciona, né? Três chute, se marca dois, tá na grande final, valendo R$500. É, tem gente que vai apostar na sinuca aqui, então, que eu tô sabendo. E vamos que vamos, gente. 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Foi convidado pelo Valério pra estrear hoje o chute da Copa, a nossa árbitra da Alemanha, a Débora. E lá vai a Débora, apita, Márcio aqueceu, pé no pé, bateu pro gol!
2: Brasil!
3: Marcou! Ele que vem correndo igual coisinha! E vai lá! Lá vai ele de novo! Pé no pé! Bateu pra fora! Marcinho, concentra, cara! Tô torcendo por você! Concentra! Tem que fazer, Márcio! Bateu pro gol!
2: Brasil!
3: Tá na grande final!
4: Apresentando a explosão de sabor aí junto com meu parceiro Valério, aí, meu parceiro Cassiano. Estamos aí.
3: E tá na final.
4: Ou sempre.
3: Quinhentão, hein? Quinhentão. Vai lá, Cassiano. Vai lá, Cassiano. Chute da Copa 2026 pro Cassiano. Apita o árbitro. Cassiano bateu na trave. Vai lá, Cassiano, de novo. Tem que fazer os dois, Cassiano. Tem que fazer esse. Se não fizer, tá eliminado, Cassiano. Lá vai, Cassiano. Tem que marcar. Tem que marcar, Cassiano. Pé no pé. Bateu na trave. Não foi dessa vez pro Cassiano. Não foi dessa vez. Ô, Luiz Paulo. Vai lá, Luiz Paulo, representando o Mauvin Silva. Luiz Paulo. Luiz Paulo, caso de Mauvin Silva, montador oficial. Lá vai ele, bateu pra fora. Oficial é o Vila, né? O Vila aqui também. Vai lá, Vila. Vai, Luiz Paulo. Bateu pro gol.
2: Brasil.
3: Luiz Paulo, tem que fazer, você sabe disso, né? E não vai chegar aquela xixi de cerveja na mão, não. Vai ter lá já. Então vai. Vai lá, sem tremedeira. Bateu na trave. Quase. Temos mais um classificado aqui no Mauvin Silva hoje. Foi o Marcinho. E aí, Valério? Formou um time hoje, né?
5: Foi, time bom. E cada dia tem que representar pelo menos um. Pelo menos um, é de lei.
3: Tem que mandar lá uns 10 no dia da final. Tem que ter uns 10 representando o Mauvin Silva.
5: Com certeza.
3: Ó, tô sabendo que vai ter aquele chute da Copa. E, olha, nunca teve, vai ser um chute daqueles, aquela final, onde só os melhores vão estar. 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
3: 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Segue aí, chute da Copa 2026, o importante é ter você.
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0: Muito bem, aí tá o Marcinho, hein, rapaz, o Marcinho de explosão de sabor, tá lá, faturou, hein, Marcinho é bom de sinuca, bom de bola, rapaz, e é um ótimo cozinheiro também, 11 horas e 17 agora.
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0: 11 da manhã, 19, bom dia 99.fm, importante é ter você, hein? Já já, resultado do sorteio de hoje. 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Ô, turma aí, bom dia, bom dia, bom dia. Valeu sempre pela parceria aí, hein? Vale uma vida. 11h26, porque ora não acerta o relojão. Vão para onde, produção? Vamos para Milton Espínola, porque tá chegando ele, o famoso, o inigualável, Herbigodon. Cadê você, Herbigodon? 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
1: Muito bom dia, Cris Silveira e todos os ouvintes da Rádio Paranapanema. 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
1: De uma friaca aqui na estância. 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
0: hein?
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0: Muito bem. Valeu, Eduardo. 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Agora vamos pra onde, produção? 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
0: Muito bem, valeu Rômulo, todo mundo aí na Drogaria São Paulo, Paulinho, a Lídia, a Cleide, a Bruna, o Alan, bom dia, hein? 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Doutora Vanessa ou doutor Flávio da Odonto Home Care Pirajó. 11h34, vamos para onde, produção? Vamos para Casa e Casa, a loja da família já já. Resultado do sorteio aqui de hoje. Vamos lá, Silvio, bom dia.
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0: Muito bem, Silvio. 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Olha, tá acabando o programa, não dá tempo para mais nada. Eu agradeço aos patrocinadores, obrigado, gente. Eu agradeço em especial a Estação dos Pães da minha amiga Joyce, Drogaria São Paulo, Rômulo e toda a equipe. Valeu, hein? Agradeço a todas as mensagens, todo mundo que mandou mensagem, tá participando do sorteio, tá bom? Todo mundo, mesmo que não tenha falado seu nome no ar, tá? Você está aqui no sorteio, tá bom? Valeu pelo carinho de sempre, gente. Ó, quem é? Ah, mandar um alô antes de encerrar, né? Lá pro meu amigo Fernando. Ô, Fernando! Oi, lá do Jardim Eldorado, hoje completando mais um ano de vida. Receba os parabéns da mamãe, a dona Ana. Oi, dona Ana, um beijo pra senhora. Um ótimo dia, hein? A dona Ana parabenizando o filho Fernando e recebe os parabéns também de todos os amigos e familiares e de toda a equipe da 99.fm. Valeu, Fernando! Ótimo dia, parabéns, feliz aniversário. Dona Ana, bom dia pra senhora, hein? Ó, quem tá faturando a pizza maravilhosa mais refrigerante 2 litros lá da Estação dos Pães é o Ivan Ortiz. Ô, Ivan! Aliás, é Ivan? É Ivan, produção, é com Y. Ivan Ortiz, parabéns, Ivan. Quem tá faturando sexta básica completaça maravilhosa lá da Drogaria São Paulo, ela, Silvana Aparecida Mendes, lá da Codespaulo. Oi, Silvana! Silvana Aparecida Mendes, parabéns, hein? Aperta o verde, confirma aí, Ivan. Aperta o verde aí, confirma, Silvana. Tô indo embora, na sequência tem Parada Esportiva. Logo mais tem Jornal Operação Cidade, valeu.
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3: Olha, nós aqui estamos chegando, é o Parada Esportiva no ar. Vamos falar de esportes aqui para você, na sua rádio Paranapanema. Vem comigo, porque agora nós vamos juntos, em nome de Micauto Peças. 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
3: Nós vamos falar da seleção.

0: aconteceu no sábado, quando a seleção brasileira estreou com um empate e, mais do que isso, né, quando não teve uma boa atuação diante da seleção de Marrocos. Mas enfim, os trabalhos já começaram. A reapresentação do grupo visando a partida contra o Haiti nesta terça-feira. Treino no CT do Red Bull, só que com portões fechados, sem a presença. O torcedor não pode acompanhar o trabalho desta terça-feira visando a preparação para o jogo de sexta, até porque tem muitos questionamentos com relação ao time, com relação àquilo que o Ancelotti vai ter em campo para esta partida do final de semana. Vai ter uma seleção brasileira com várias mudanças, né? Muito se tem contestado aí as atuações de vários jogadores, o próprio Ibanez, lateral direito, Casemiro no meio campo, Rafinha lá no setor de ataque, o próprio Igor Thiago que teve oportunidades, Casemiro, enfim, como que vai ser essa questão? Vai ter um ajuste por parte do treinador e poucas mudanças, ou vamos ter aí uma seleção brasileira com várias mudanças? Enfim, fato é que a seleção brasileira continua se preparando para o jogo contra a seleção do Haiti, sexta-feira, às 9:30 da noite, jogando pela segunda rodada da Copa do Mundo, envolvendo aí o Grupo C da Copa de 2026.
1: 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O Lucas Miranda volta aqui no Parada Esportiva para trazer destaque também das demais seleções na Copa do Mundo. Diga aí, Lucas Miranda.
0: Ô, Delay, a Copa do Mundo não é só o Grupo C, não é só o grupo da seleção brasileira. A Copa do Mundo tem lá suas histórias, né? Já tivemos várias dessas histórias sendo escritas ao longo dos mundiais. E ontem tivemos uma página delas sendo bem escrita, que foi um empate em 0-0 entre Espanha e Cabo Verde. Todo mundo esperando, né? Todo mundo acreditando numa goleada da seleção espanhola. E aí o jogo vai desenrolando, a bola vai rolando, o gol não acontece, os minutos vão se passando, termina o primeiro tempo 0-0, o goleiro adversário fazendo uma boa partida, aí já tem uma dose de tempero e uma motivação a mais por parte da equipe cabo-verdiana, e aí a coisa foi acontecendo, tanto é que no final das contas, a Espanha precisou abrir a casinha e acabou cedendo até contra-ataques para a equipe adversária, que se tivesse aproveitado, olha, poderia ter ganhado o jogo, mas não aconteceu. O que aconteceu mesmo foi um empate em 0-0, o que foi muito comemorado por Cabo Verde, um ponto realmente bastante comemorado. Ontem também, além desse empate em 0-0, tivemos bola rolando para Bélgica e Egito, empate em 1-1, tivemos ainda bola rolando ontem com um empate entre Arábia Saudita e Uruguai, jogo bom, jogo movimentado, jogo entre Irã e Egito, a partida acabou, aliás, entre Irã e Nova Zelândia, tivemos um empate em 2-2, numa terça-feira de empates, numa terça-feira regado aí a resultados de igualdade, mas olha, com toda certeza, hein, com tempero daqueles, com tempero daqueles, não foi lá uma terça-feira de vitórias, uma terça-feira de empates, de igualdade, o que acabou chamando bastante atenção ontem em mais uma volta da Copa do Mundo. E hoje tem Argentina em campo, tem França em campo, o calendário continua recheado, a Copa do Mundo continua movimentada. Odelair Ferdin, falei de futebol aqui na Paranapanema.
1: 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Vamos fazer

0: seguinte, tiro rápido de comerciais e eu volto já já para falar do nosso esporte local e regional.
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4: É o Parada Esportiva que segue para você aqui na 99,1 FM. 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O Marcelo Niquim está chegando e traz convidado para falar das Olimpíadas de Águas de Santa Bárbara. Niquimá, bom dia.
5: Muito bom dia, meu amigo Odelair Ferdin. Chegando aqui com os destaques do ginásio Jacinto da Albanese, eu estou ao lado do Pedro, que esteve participando ontem lá das Olimpíadas de Águas de Santa Bárbara. Aliás, Piraju foi muito bem representada, conquistando 7 medalhas, inclusive a Emanuele conquistou uma medalha de bronze para o município de Arandu, e Piraju conquistou 6 medalhas. E aí, Pedro, como que foi para você ter participado e conquistado essa medalha de prata para Piraju?
6: Bom dia, Niquima. Foi uma sensação boa, eu consegui prestar bons resultados, eu me senti bem preparado com os treinos e no final consegui uma prata. Infelizmente não foi ouro, mas passamos perto, quem sabe da próxima vez.
5: Pedro, você enfrentou um grande adversário que a gente conhece, que é o Lucas Gabriel, conhecido Índio. Você vencia por 2-0. O que faltou para você? Foi concentração? O que faltou para você acabar com a vitória, sendo que ele acabou virando para 3-2? O que faltou para você, Pedro?
6: Olha, eu acredito, faltou eu repensar na jogada. Se eu acabei no final, acabei dando uma afobada e não construí novas táticas de jogo. Daí eu acabei me perdendo um pouco. Mas o resultado foi bom e acabamos saindo com a prata.
5: Aí o Pedro, né, que acabou ficando com a prata. Lembrando que o João Marangoni Júnior ficou com a prata, a Ana Júlia ficou com o ouro e uma medalha de bronze, a Maria Rita ficou com uma prata e a Yasmin também ficou com uma prata. Pessoal do tênis de mesa que foi para Águas de Santa Bárbara nas Olimpíadas.
4: Ao Parada Esportiva, seguindo... 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O No Parada Esportiva segue Marcelo Niquima. Qual é o assunto de agora? Diga aí, Niquima.
5: Pela Copa Nova Geração, que aconteceu domingo, nós não tivemos a participação da Prefeitura de Timburi nas categorias sub-11 e sub-13. Com isso, foi dado W.O. às equipes do Esporte Sindical e o Santa Cruz Futebol Clube no sub-11 e no sub-13, ficando com a vitória. Estão eliminados da competição o Mais Gols para Cristo de Ourinhos e a Prefeitura Municipal de Timburi. Segundo alegações da não participação de Timburi, era que aconteceu, né, o campeonato quadrangular lá no Lúcio Martins Esteves e por isso a garotada de Timburi não compareceu para o compromisso aqui na cidade de Piraju. Também houve a não participação da garotada de Timburi no sábado pela Copa Estância Turística de Piraju. Enfim, o pessoal assume um compromisso, acaba, né, tendo outros compromissos e acaba adiando a participação nas competições, né? O secretário Gustavo Bittencourt alega que o prefeito e as pessoas da cidade de Timburi querem que eles participem mais dentro do município e aí não acaba comparecendo para as competições nos municípios vizinhos. Lamentável, mas faz parte das competições. Agora ficará decidido o que a gente vai estar organizando aqui na Copa Nova Geração, né, os classificados, para que a gente faça as quartas, a semifinal e a final. Só que não encontramos datas e estamos lutando para que o Du faça no dia 5 de julho todos os 8 jogos para a gente encerrar esta competição. Vamos aguardar os acontecimentos da Copa da Nova Geração aqui no Arena Piraju.
4: 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Vamos agora com as informações do Campeonato Regional de Bernardino de Campos. De lá, o nosso correspondente, Paulinho Muquifa, traz todas as informações. Paulinho, bom dia!
3: Bom dia, Odelair. Bom dia a todos que estão na audiência. Abriu a rodada com o Clube Atlético Ipaussuense enfrentando a equipe bernardinense do Atlético Bernardinense. A equipe de Ipaussu, uma das favoritas ao título, não tomou conhecimento e goleou por 5-0. Mas foi um grande jogo. Foi um jogo muito gostoso. E eu tenho certeza que aqueles que estiveram presentes gostaram deste grande jogo que abriu a rodada desse domingo. No jogo de fundo, o Ferrinho que tem uma grande torcida aqui na cidade de Bernardino de Campos e conta com torcedores fora da cidade de Bernardino de Campos também, é também uma grande equipe, favorito à conquista do título, enfrentou a equipe do Suzuki de Santa Cruz do Rio Pardo. Era um jogo esperado, um grande clássico. O Ferrinho abriu o placar conseguiu fazer 3-0, mas a equipe de Santa Cruz reagiu, fez 3-1, 3-2, por pouco não empatou o jogo. O jogo no final foi totalmente emocionante. Olha, um grande jogo. Nós temos certeza que a partir de agora todos os jogos trarão aos torcedores grandes emoções. Final do jogo, Ferroviário 3, Suzuki 2. Para o próximo domingo, nós teremos um grande clássico, que será o Ferroviário enfrentando a equipe do Clube Atlético Ipaussuense. O Delair, garanto-lhe que estão tendo grandes jogos e os torcedores estão prestigiando e nós estamos muito felizes, pois todos os projetos nossos para que fosse uma competição de alto nível estão se concretizando. O que mais nos agrada é as equipes, mesmo derrotadas, elogiando a competição, elogiando a arbitragem, e isso para nós é uma satisfação muito grande. É o que temos, Odelaí, e eu tenho certeza que no final de semana nós voltaremos aqui para falarmos da próxima rodada, que será totalmente emocionante. Os jogos estão se afunilando por causa das classificações e não tenho dúvida que estão tendo bons jogos aqui no segundo campeonato regional José Virgílio Dias Júnior. Um grande abraço, Delair, um abraço a todos e contamos com a presença de todos para a rodada do próximo domingo. Boa semana para todos.
0: Muito obrigado, Paulinho Muquifa, grande campeonato em Bernardino de Campos. E o Parada Esportiva fica por aqui. Sabe por quê? Porque vem aí o Jornal Operação.

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0: Na estância turística de Piraju, meio-dia e três, boa tarde. Hoje é terça-feira, 16 de junho de 2026.
1: Hoje é Dia Mundial da Criança Africana.
0: Jornal Operação Cidade, com a apresentação de Marcos Fernandes e Cris Silveira.
1: Participação do Adriano Dias.
0: As manchetes.
1: Abertas inscrições para baile da escolha da Fespinga em Timburi.
0: Aprovado acesso sem pedágio para Marques dos Reis, sentido Ourinhos.
1: Campanha do Agasalho em Pau Sul através de caixas.
0: Angatuba realizará vacinação contra a raiva animal.
1: Campanha de distribuição de agasalhos em fartura será neste final de semana.
0: Autoridades de Piraju buscam solução para o pagamento dos funcionários do hospital.
1: Vereador Luiz Rodrigo Esgote assume vaga na Câmara Municipal de Óleo.
0: Em Marques dos Reis, jovem é assassinada pelo companheiro. Daqui a pouquinho nós vamos ter uma entrevista com o Ademir Furlan e também com o popular Beto Britânico, falando do novo curso gratuito de viola caipira em Piraju. Agora o destaque da internet com o Adriano Dias.
2: Operação mira facção venezuelana acusada de fornecer armas para o Comando Vermelho.
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0: Meio-dia e cinco, aprovado acesso sem pedágio para Marques dos Reis, sentido Ourinhos. As obras de duplicação da BR-153 em Ourinhos seguem trazendo avanços importantes para aquela região no norte pioneiro do Paraná, entre Ourinhos e Jacarezinho. Uma nova conquista para os moradores do distrito de Marques dos Reis, ali em Jacarezinho, foi anunciada durante reunião realizada no gabinete do prefeito de Jacarezinho, Marcelo Palhares, e também com a presença de autoridades. A confirmação, né, aprovação pela Agência Nacional de Transportes Terrestres de um projeto que permitirá a implantação de alças de acesso diretas ao distrito sem a cobrança de pedágio no sentido Ourinhos.
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0: Jaú tem deputado federal a partir de hoje. O jornalista e apresentador do SBT, Paulo Soares, do Partido Podemos, ele é de Jaú, do SBT, Jaú Bauru. Ele assume hoje uma vaga em Brasília por 4 meses, no lugar da deputada Renata Abreu.
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0: Abertas inscrições para o baile da escolha da Fespinga em Timburi. Estão abertas as inscrições para o tradicional baile da escolha da rainha da festa pinga deste ano. As inscrições vão até o dia 25 de junho para as garotas de Timburi e devem ser feitas no Centro de Convenções de Timburi.
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0: Campanha do Agasalho em Ipaussu através de caixas. A Prefeitura de Ipaussu através do Fundo Social está com caixas, recolhendo agasalhos em pontos estratégicos da cidade de Ipaussu, como Prefeitura, também Assistência Social, Secretaria Municipal de Educação, Hospital de Ipaussu e estabelecimentos comerciais.
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0: Angatuba realizará vacinação contra a raiva animal nesta sexta-feira, dia 19. Haverá vacinação contra a raiva em cães e gatos nos bairros Batalheira e Bom Retiro, em Angatuba. No bairro Batalheira vai ser das 9h30 às 11 da manhã e no Bom Retiro, em frente à rodoviária, da 1h30 às 3h30 em Angatuba.
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0: Campanha de distribuição de agasalhos em fartura neste final de semana. O Fundo Social de Fartura realiza sábado nova distribuição de roupas e agasalhos. Vai ser no campo da Vila Nossa Senhora de Fátima, a partir das 8 horas da manhã.
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0: Festa do Peão de Ipaussu será em setembro. A tradicional festa do Peão de Ipaussu será entre os dias 17 e 20 de setembro, com entrada franca, sendo na abertura, dia 17, show com Luan Pereira.
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0: Campanha do telhado da Capela de Santa Rita Corespaulo em Piraju. A paróquia Nossa Senhora Aparecida em Piraju está com a campanha do telhado para a Capela Santa Rita na Corespaulo, para a reforma da Capela do Telhado de Santa Rita na Corespaulo. Quem quiser ajudar pode procurar o escritório paroquial da paróquia Nossa Senhora Aparecida na Vila Cantizani.
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0: A Associação de Voluntários no Combate ao Câncer Amigos para Sempre aqui de Piraju realiza amanhã, dia 17, o tradicional Bazar das Pulgas, vendendo roupas seminovas, roupas de marcas de qualidade. Vai, pessoal, inclusive é muito esperado, né? Esse Bazar das Pulgas do Grupo de Combate ao Câncer. É amanhã, a partir das 18 horas, no escritório do Grupo de Combate ao Câncer, na rua 13 de Maio, próximo ao terminal rodoviário.
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0: Atenção, doadores de sangue de Piraju. Teremos em Piraju novamente aí a campanha de doação de sangue. Vai ser no dia 26, fora essa sexta-feira, na outra. Dia 26, no postão. É, portanto, ou melhor, não vai ser no postão, vai ser aqui, porque na última foi no postão, né? Agora vai ser no CAPS, Centro de Atenção Psicossocial, na rua Humberto Rufato, atrás do novo ginásio de esportes. Então, dia 26, das 8 da manhã até 1 hora da tarde, nós teremos aí, dia 26/6, a campanha de doação de sangue no CAPS aqui em Piraju. Todos estão convidados. Vamos para o intervalo comercial, em instantes a gente vai falar do curso gratuito de viola caipira. Já temos aqui o Ademir Furlan e também o popular Beto Brittani.
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15: Meio-dia e 23. Hoje no Jornal Operação Cidade, da Rádio Paranapanema, nós estamos recebendo aqui ao vivo a presença do Ademir Furlan, que é da loja maçônica Cavalheiros do Sul de Piraju, e do popular Alberto Britânico. Eles vêm para falar sobre o curso gratuito de viola caipira. Vem aí uma nova turma. Ademir Furlan, boa tarde, muito obrigado pela presença.
16: Boa tarde, Marcos. Boa tarde, ouvintes. Estamos aqui para convidar aquelas pessoas que têm interesse em aprender o instrumento viola caipira, e as inscrições estão abertas, são poucas vagas, e temos o início previsto para o dia 2 de julho, às 19 horas. O nosso maestro Márcio é quem vai comandar esse quarto curso de viola caipira, que é um projeto da Loja Maçônica Cavaleiros do Sul, em parceria com o Sindicato Rural de Piraju e com o Senar, né? Aproveitando aqui a oportunidade, nós temos que agradecer especialmente o Luiz Otávio, que é o presidente.
15: Tá.
16: Exatamente. E a Renata, que é quem cuida de toda a parte burocrática, né? Simplesmente não é o candidato ir lá e aprender a tocar o instrumento. Nós temos que prestar conta junto ao Senar, né? E hoje é de forma digital, né? O maestro vai estar ministrando as aulas, mas também tem um link e vai direto para o Senar, onde fica constando o que realmente está acontecendo, né? O curso ele vai de julho até novembro, com aulas nas terças e quintas, né? E com encerramento em novembro. Então, nós já estamos trabalhando para fazer o encerramento no Centro de Convenções, lá no final do exercício. A vaga para apresentação já fizemos junto com o departamento lá. Então agora, reforçando, aquelas pessoas, tanto homens como mulheres, adolescentes, né, de 80 a 88, pode comparecer, que a gente vai fazer a inscrição. A inscrição vai ser feita lá no meu escritório, na Avenida São Sebastião, 747. Por quê? Para que haja uma colaboração com a Renata, porque a Renata está neste momento com outros cursos em andamento do Senar. Então, é este o convite, Marcos, e nós viemos fazer hoje.
15: Ademir, aqueles grupos que vocês já formaram, né? A gente vê que eles têm participado de apresentações regionais e até na cidade.
16: Então, esse projeto da viola caipira, ela nasceu na loja Cavaleiros do Sul no final de 2021, e ela tomou força em 2023, que fizemos o primeiro curso, 24 o segundo, 25 o terceiro. E aí nós fundamos a Associação A Caça de Violeiros de Piraju, que temos hoje a personalidade jurídica, né? Aqui quero agradecer a vereadora Leia Jacobi, que dirigiu a nossa associação um recurso da emenda impositiva, né? E estamos fazendo agora em julho um ano de personalidade jurídica e nós temos feito apresentações aí na região, né? Fizemos no ano passado workshop, fizemos apresentação na Praça Telebrão Leonel, apresentação em Itaguaí, em Timburi e na Fazenda Piraju também fizemos. E então esse é um trabalho de resgate da música raiz. Este projeto é para isso. E a gente espera que as gerações futuras dê continuidade a esse projeto. Porque a música raiz, se alguém não puxar a cordinha, ela vai morrer. Então o nosso objetivo da Orquestra de Violeiros que nós temos em Piraju, exatamente isso, né? Preservação da música raiz. E fiquei sabendo essa semana que Cerqueira César também tem a sua orquestra de viola, música raiz, e eles também estão trabalhando com a preservação da nossa música sertaneja raiz.
14: Aqui também está o Beto Britânico. Beto, no início vocês até ficaram com medo. Será que a gente vai conseguir encontrar violeiro? Isso?
17: Boa tarde, Marcos. Cris. Ô, Cris, eu descobri um negócio hoje, dá licença um pouquinho, só Marquinhos. Que ele é conhecido aqui como o Bonitão, sim, né? Brincadeiras à parte.
18: Tem que trazer óculos pra galera.
17: Mas é o seguinte, no início foi assim um pouco... a gente ficou numa expectativa, né, Demir? Inclusive a gente conversou a respeito disso. É como eu falei com você hoje, ainda mais cedo, que eu... Tudo que eu faço, eu gosto de fazer com perfeição. E fiquei com um pouco de preocupação de não dar certo esse projeto. Mas o Ademir, com toda essa força que tem e os demais participantes da Loja Maçônica Cavaleiros do Sul sempre incentivando e dando apoio, e acabou realmente dando certo, e aí estamos aí com o quarto grupo, né, Ademir? E hoje podemos aí já bater no peito e dizer que Piraju tem uma orquestra de viola caipira em Piraju e para a região. E eu aproveito a oportunidade de convidar as pessoas que gostam da música, e eu tenho sido procurado, né, por várias pessoas, tanto masculino, feminino, jovens, de todas as idades, para participar. E aproveito convidar vocês dois também, viu, Cris? O Bonitão, opa, né?
18: Uhum. Para que vá, Bonitão e o Bonitinho.
17: Participar também, né? É uma coisa assim que me gratifica muito de saber que tem. Ademir, com a sua permissão, eu discordo da extinção da música caipira. Veja bem, isso aí realmente ocorreu, eu posso dizer que ocorreu, estou muito otimista, porque a gente não se via falar mais. E hoje eu tenho observado que muitos shows, a televisão, cresceu muito a participação de violeiros. Né? Violeiras, principalmente. Ainda ontem, assistindo um programa, eu vi algumas violeiras participando com muita dedicação, com um aperfeiçoamento muito grande. Então, Ademir, eu respeito a sua opinião, mas eu acho que a minha opinião é outra hoje, viu? O meu conceito hoje é outro. Graças a Deus eu posso dizer isso, porque eu defendo a camisa da música sertaneja, principalmente a música raiz. Eu defendo, e eu estou muito otimista que está crescendo bastante isso aí. Isso aí eu acho que ainda vai dar muito o que falar.
18: Ô Beto, oi. Quando se fala em viola caipira, quando se fala em viola, isso remete logicamente ao campo, ao sertão, e as pessoas mais simples, né? Como que funciona a questão dos pré-requisitos para inscrição, além da idade, classe social, qualquer pessoa pode participar? Tem que ter a viola, tem que comprar uma viola. Como que funciona isso?
16: O Cris, é o seguinte. A única exigência é a vontade do participante.
18: Sim.
16: Não interessa se ele é rico ou se ele é pobre. O importante é que ele tenha viola sim. Hoje, ele compra uma viola no Mercado Livre aí, para o início do seu aprendizado, em torno de R$380, R$400.
18: Sim.
16: Mas nós temos violas aí para esses artistas de top de linha que custa R$5, R$6, R$8 mil. Sim. Não é o caso. Nesse caso nosso, o pessoal pode ir com uma viola simples, porque ele vai aprender, né? Ele vai aprender. Vou aproveitar o gancho do Beto aqui, quero dizer o seguinte, hoje nós estamos com 38 violeiros e violeiras. Temos 8 violeiras, né? E também neste próximo curso, nós temos uma adolescente de 12 anos que vai participar. Entendeu? 12 anos. Em Timburi, que também tem um projeto semelhante, nós temos lá garotas de 14, 15, 16 anos. E nós pudemos fazer uma apresentação da Orquestra de Piraju no encerramento do curso deles lá. Né? Então, nós temos violeiras apaixonadas. E não tem distinção de classe, de jeito nenhum. Então, serão todos e todas bem-vindas, inclusive os adolescentes.
14: Inclusive, eu estava vendo hoje, através do Facebook, que a gente fica acompanhando também com relação à música sertaneja, né? As músicas antigas, que a Inesita Barroso, que apresentava programa na televisão, no rádio, né? Ela barrava certos artistas lá. Porque lá no programa dela, não podia, a música não podia ter dupla interpretação, né? E hoje tem dupla interpretação, não podia ter. E até uma vez o milionário Zé Rico esteve aqui em Piraju, vieram aqui na rádio Paranapanema, e o menininho foi cantar. Só para aproveitando o mesmo gancho, o menininho, o pai falou assim, o menininho não canta, pode cantar. Aí o menininho, puta que pariu, naquela música, o mineiro falou, Milionário Zé Rico, viu? Pode parar.
16: Não pode.
14: Então, dupla interpretação. Tem tons antigão que não gosta de dupla interpretação. É mais ou menos, né? É a raiz mesmo.
16: Viu, Marcos? É importante a gente dizer o seguinte. O ano passado, nós fizemos o encerramento do nosso curso em junho. E desde que começou esse projeto, eu sempre tive um contato com o Batista dos Santos, que nasceu aqui em Fartura. Frequentou a Guarda Mirim, depois foi embora, prestou concurso na Petrobras e aposentou-se em Campo Grande, né? E hoje ele mora em Indaiatuba. E ele sempre foi um grande incentivador do nosso projeto. E aí eu fiz o convite para que ele fosse o paraninfo da turma. Ele não pôde vir em junho, melhor dizendo, ele não pôde vir em julho, porque o médico proibiu em função de uma pneumonia. Mas ele falou, eu vou em novembro. E assim foi feito. E nós fizemos a apresentação lá no Centro de Convenções, e ele fez a apresentação da música dele, Piraju dos Meus Encantos, que é maravilhosa, que é um agradecimento dele para Piraju, porque foi através do maestro Lazim, através da Guarda Mirim, que deu o norte para a vida dele. E ele é um grande compositor. E aí, ele me disse o seguinte, depois de 50 anos eu tenho o prazer de voltar em Piraju. E caiu em lágrimas.
14: Tá certo. Gente, muito obrigado pela entrevista de vocês. E vamos reforçar então, quem quiser aprender aí o curso gratuito de viola caipira, qual que é o endereço? Odemir Furan.
16: Avenida São Sebastião, 747. Quem quiser fazer um contato, um pré-contato, o telefone é 997-07-50-24.
14: Tá certo. Obrigado, Beto.
16: Obrigado.
19: Ô Marcos, ouvintes, e o Cris, eu acho que nós podemos ainda, vou de antemão, acho que só o Ademir que sabe disso, mas não é concreto ainda,
17: é uma expectativa nossa de que possa ter uma novidade ainda a respeito de música sertaneja, da viola caipira, de algumas coisas nesse sentido. Furlan, mas isso ainda está em off, estamos em negociação, em conversa, e é necessário amadurecer essa ideia, mas eu acredito que a gente terá aí, a Piraju terá uma participação muito importante a respeito da música sertaneja, em especial a viola caipira em Piraju, talvez esse ano ainda, né, Demir? Mas isso...
16: Tomara. Vamos aguardar.
17: Marcos, obrigado, Cris. Um abraço a todos os ouvintes da Rádio Paranapanema.
14: Meio-dia e 38, após o intervalo, outras notícias.
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5: Jornal Operação Cidade, agora 12 horas e 45 minutos, meio-dia e 45.
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2: Meio dia e 49, a Prefeitura de Piraju continua aí buscando soluções, né, para o pagamento dos trabalhadores do Hospital de Piraju. Os servidores do Hospital de Piraju estão com o pagamento atrasado. Ontem nós, inclusive, recebemos aqui o diretor municipal de saúde de Piraju, doutor Oswaldo Ortega. Ele voltou, né, a informar, a destacar que tudo em virtude aí de pendência de documento do Hospital de Piraju. Não é por parte da Prefeitura o atraso do pagamento dos funcionários do hospital. É em virtude aí de pendência, apresentação de documentos contábeis, pendências do Hospital de Piraju. Ontem teve reunião o prefeito de Piraju, Carlinhos Pneus, ontem, segunda-feira, logo pela manhã, juntamente com Leonardo Tonon e com o diretor Dr. Ortega, com os advogados da prefeitura, também com representantes do hospital, fizeram uma reunião. Depois teve reunião também no Fórum de Piraju com o juiz de direito para buscar uma solução de como o Hospital de Piraju realizar o pagamento, porque a prefeitura ela tem um recurso para pagar o Hospital de Piraju, mas não pode pagar os funcionários em virtude de documentação, de pendência. Existe aí uma dívida do passado do Hospital de Piraju com, né, o Tribunal de Contas, que apontou com a Prefeitura de Piraju. Então o caso é jurídico, caso é delicado, e os advogados da Prefeitura de Piraju, os advogados do hospital, estão achando uma forma, uma saída de como pagar os funcionários.
1: Isso. Lembrando que o dinheiro está aí, está à disposição.
2: Está à disposição. Sim. A Prefeitura tem o dinheiro está à disposição. Mas
1: não é falta de dinheiro.
2: O Ortega explicou aqui ontem.
1: Sim.
2: Que em virtude, né, de um apontamento do Tribunal de Contas do passado, até agora a gente tem a Justiça que está também acompanhando o caso. Então, o hospital tem que prestar contas, né, a diretoria do hospital tem que prestar contas para a prefeitura, para o judiciário, para depois liberar o dinheiro. E a documentação, então, o que, né, a pendência está na onde? A pendência está na apresentação, na prestação de contas por parte do hospital. Então, eles estão aí reunidos aí para todo mundo junto, estão debruçados na documentação do hospital para liberar o pagamento dos funcionários. Porque caso a prefeitura, você perguntou ontem, né?
1: Isso,
2: a
1: se poderia fazer o pagamento mesmo sem a prestação. Diz que não.
2: Não, porque dá cassação do prefeito.
1: E o promotor não permite também.
2: É,
1: né?
2: Claro.
1: Está na mão do promotor.
2: Está na mão da promotoria, da justiça, né? Doutor Matozinho acompanhando também o caso. Então, hoje pela manhã, segundo informações, teve também nova reunião. Reunião deve continuar e esperamos aí, né, que eles encontrem, então, aí uma forma, uma solução mais rápida para poder liberar o pagamento aí dos funcionários da prefeitura, fazer esse acerto entre a dívida do hospital, prefeitura de Piraju, para que possa repassar o dinheiro para os servidores do Hospital de Piraju. São 12 horas e 52 minutos, meio-dia e 52. Vamos falar agora especialmente ao município de Óleo. Aconteceu na noite de ontem a sessão ordinária da Câmara Municipal de Óleo, onde tomou posse o vereador Luiz Rodrigo. Ele assume a vaga deixada pela vereadora, que recentemente faleceu né, a Rosicléia, filha do ex-prefeito Rubinho, e ela faleceu e assume então o lugar o Luiz Rodrigo. Inclusive, ontem fez uso da palavra a outra vereadora, Viviane, a Viviane, que, né, ela também registrou aí o seu sentimento pela perda da amiga do Legislativo.
3: Bem, na última sessão, eu não tive condições emocionais de falar. Tamanha era a dor pela partida da nossa colega Rosicléia. Neste momento, quero expressar os meus mais sentimentos aos familiares, amigos e a todos que tiveram o privilégio de conviver com ela. A sua dedicação à vida pública, ao seu compromisso com a comunidade e a sua amizade deixarão lembranças que permanecerão para sempre em nossos corações. Que Deus conforte o coração de todos os familiares e amigos, concedendo força e serenidade para enfrentar essa perca irreparável e inexplicável. Que ela descanse em paz e que encontre a luz. Nesse momento, eu quero dar boas-vindas ao nosso colega, ao senhor Luiz Rodrigo Sgotti, desejando muita sabedoria para que juntos e unidos possamos trabalhar para o nosso município. Seja bem-vindo. Eu quero fazer algumas informações aqui à população. Eu quero informar que a prefeitura já protocolou junto à Sabesp um ofício para reparos na rua João Fausto Geraldes, né, porque está feia a situação ali, né? Então a prefeitura já se mobilizou, já foi feita uma reunião, já foi protocolado um ofício e, segundo informações, em breve será feito o reparo ali na rua João Fausto Geraldes. Bem como a ligação da rede de esgoto lá no velório municipal. Acho que no último velório que ocorreu lá, estava com muito mau cheiro, houve alguma reclamação e a prefeitura já está tomando providência com relação a isso. Eu também quero fazer um comentário, já era para ter feito na sessão passada, mas eu não tive condições de falar, sobre a paralisação dos ônibus, né? Que essa paralisação, ela foi regional, mas os municípios já estão unidos com relação a isso. Inclusive, na quarta-feira passada, já foi feita uma reunião lá em São Paulo, junto à Artesp, né, que é o órgão que gerencia as rodovias aí, não sei como fala direito. Então, é essa situação. Já está sendo feita uma mobilização para que se resolva esse problema. Eu quero parabenizar também o vereador Gabriel aí pela moção de aplauso, né? Porque para nós, ser destaque no estado é um orgulho muito grande. A gente já vem se destacando aí na educação, agora na saúde, isso é um orgulho para o nosso município. Também parabenizo o nosso colega vereador Romildo pela moção de aplauso ao nosso colega Dorival de Andrade. Eu quero aproveitar também e agradecer à Secretaria de Engenharia da Prefeitura, pelo atendimento aí da minha indicação do todo, né, que foi colocado todo ali na praça, ficou muito, muito bom aquele todo, e é um todo que, né, é útil para a população, porque ali várias pessoas utilizam para trabalho, para saúde, para educação. Então eu queria aqui deixar os meus agradecimentos ao pessoal da Obras e Engenharia da Prefeitura, bem como ao senhor prefeito municipal.
4: Com a palavra o vereador Luiz Rodrigo Sgotti.
5: Primeiramente, quero deixar aqui a minha solidariedade aos amigos e familiares da Rosicléia, que vinha desenvolvendo um ótimo trabalho, e é com muito respeito e responsabilidade que eu assumo essa cadeira e essa missão de representar mais uma vez o meu povo, o meu município e especialmente a minha querida Batista Botelho, onde precisamos de uma atenção especial nesse momento. Não é da forma que ninguém queria, porém temos que estar preparados para encarar nossos desafios. E hoje, 10 anos após a minha primeira passagem por essa Câmara, eu me sinto preparado para dar o meu melhor com muita dedicação e muita responsabilidade. Que Deus abençoe esses dois anos restantes desse mandato, para que possamos dar continuidade no trabalho que vem sendo feito e que possamos trazer novas ideias e novas conquistas para nosso município e para nossos munícipes. Por fim, agradeço a presença de todos e que possamos seguir unidos, trabalhando por nossos objetivos e sempre preparados para os desafios que a vida nos apresenta.
2: Meio-dia e 58. Vamos fazer um convite aqui, olha, a Igreja Assembleia de Deus, Ministério do Belém, da Avenida da Saudade, em Piraju, informa que vai acontecer neste final de semana, agora sábado, dia 20, na Praça do Teto, praça do, a gente conhece como Praça do Bragado, né? Onde sim, ali sempre acontece a feira, né? A feira de sexta-feira. Vai acontecer sábado agora, dia 20, 16 horas, Festival de Inverno da Assembleia de Deus, com barraquinhas de churrasco grego, caldos de inverno, chocolate quente, pastel e muito mais. A partir das 4 horas da tarde, todos estão convidados. Vamos para o intervalo comercial, daqui a pouquinho, outras notícias.
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7: 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Agora as últimas da internet, tempo e temperatura, com Adriano Dias.
8: Boa tarde, ouvintes do Jornal Operação Cidade. 11:12. Maioria defende impeachment de ministros do STF. 11:20. Vereador do PL é baleado e assessor morre em ataque a tiros em Mossoró, no Rio Grande do Norte. 11:25. Bolsonaro pede autorização a Alexandre de Moraes para passar por exames médicos. 11:42. Grávida de 7 meses e bebê morrem à espera de obstetra em Minas Gerais. 11:46. Jovem de 22 anos morre em São Paulo após quase 10 meses de luta contra sequelas do metanol. 11:50. Delegação do Irã enfrenta problemas para sair dos Estados Unidos após primeira partida. 12:08. Operação mira facção venezuelana acusada de fornecer armas para o Comando Vermelho. E agora com relação relação ao tempo e temperatura, hoje a mínima é 14 e máxima de 20 graus. Terá sol com algumas nuvens, mas não há previsão de chuvas. Amanhã, a mínima é 12 e máxima de 20 graus. Não há previsão de chuvas. Na quinta-feira, a mínima é 11 e máxima de 19 graus. Terá sol com algumas nuvens, mas não há previsão de chuvas. São essas as notícias do Brasil e do mundo e do tempo e temperatura para o jornal Operação Cidade.
7: 13 horas e 6 minutos. Estão recebendo aqui um pedido de ajuda. Uma família está precisando aqui de ajuda em virtude, né, do tempo. E a gente, inclusive, já orientou o caminho. Mas a gente vai passar um endereço aqui, tá? O departamento, né, para a Prefeitura de Piraju, para o setor da Prefeitura de Piraju. O pessoal formando aqui que está precisando de roupa, coisa e tal. Mas a gente já orientou, né? Mandando aqui o WhatsApp para a gente. E a gente já está com o endereço na mão aqui. Nós vamos encaminhar para o departamento responsável. São 13 horas e 7 minutos. E agora as informações da área policial.
6: Em Marques dos Reis, distrito de Jacarezinho, jovem é assassinada pelo companheiro. 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Em Marques dos Reis, distrito de Jacarezinho, no Paraná, jovem é assassinada pelo companheiro. Em Marques dos Reis, no distrito de Jacarezinho, ao lado de Ourinhos, vizinhos de Juliana Duarte, de 24 anos, ouviram os seus gritos, pedido de socorro. Ela pedia socorro aos vizinhos, informando que teria sido esfaqueada. Os vizinhos imediatamente foram para casa e acionaram o socorro. A Juliana Duarte, de 24 anos, ela foi esfaqueada, provavelmente, pelo que tudo indica, pelo companheiro Lucas Suman, de 28 anos. Ela foi socorrida, mas não resistiu, morreu. Já o Lucas, de 28 anos, foi preso. O caso trata-se de feminicídio. Sepultado na cidade de Cabralha Paulista, médico que morreu após acidente de carro. O médico, Dr. Sandro Wilson Machado, de 51 anos, morador da cidade de Cabralha Paulista, foi sepultado ontem em sua cidade após sofrer um acidente automobilístico na noite do último domingo na rodovia de Cabralha Paulista. Outras pessoas também ficaram feridas. O acidente envolveu dois carros e um caminhão. Duas viaturas da Polícia Militar batem na rodovia de Palmital. Duas viaturas da Polícia Militar se envolveram em um acidente na rodovia Raposo Tavares, próximo ao município de Palmital. Um policial militar ficou levemente ferido. Acidente entre dois carros causa a morte de uma pessoa na rodovia de Porto Feliz. Na noite de ontem, por volta de 18 horas, pela rodovia próximo ao município de Porto Feliz, ocorreu uma colisão frontal entre dois carros. Quatro pessoas estavam envolvidas no acidente. Uma delas, infelizmente, veio a óbito. Duas crianças ficam gravemente feridas em acidente na rodovia próximo ao município de São Miguel Arcanjo. na manhã de ontem pela rodovia próximo ao município de São Miguel Arcanjo. Na pista sentido Capão Bonito, duas crianças ficaram gravemente feridas após dois automóveis baterem. Carreta pega fogo na rodovia próximo a Itatinga. Na manhã de ontem, por volta de 11h50, pela rodovia Castelo Branco, próximo ao município de Itatinga, uma carreta carregada de toras de madeira pegou fogo. O incêndio começou após um dos pneus estourar e entrar em chamas. O incêndio provocou também a interdição parcial na rodovia. O motorista nada sofreu. Participação do repórter Marcos Fernandes.

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0: E aí galera, tá no ar as mais, comigo, Edson Costa, tô trazendo muita música boa e animação. Já manda seu áudio em nosso WhatsApp, 14 998330610, e segue a gente aí no Instagram ou no Facebook, @ Rádio Paranapanema. Sua participação faz toda a diferença, claro.
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0: aqui a gente vai encerrando, mas as músicas e a animação continuam. Sou eu, Edson Costa, e tô de olho em vocês aí curtindo e aproveitando, né? Fiquem ligadinhos que na volta tem muito mais som de qualidade.
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0: Fala Piraju e região, o som não para com as mais, porque aqui na Rádio Paranapanema FM, o importante é ter você. Quer ouvir a sua voz? Manda o seu áudio pra gente no 14 99833-0610. Hora de música?

0: encerrando assim esse momento com chave de ouro. Mas já já tem mais sucessos e diversão com as mais mais.
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6: Oi, gente linda. Que alegria ter você aqui com a gente de novo no Toque de Mulher. Andressa Pires chegando com aquele abraço apertado, cheio de carinho e muita energia boa. E olha, o papo de mulher para mulher por aqui é sempre importante, né? A gente vive numa correria e muitas vezes esquece de olhar para dentro, de se cuidar. E um ponto crucial que a gente sempre fala aqui é sobre cuidar da nossa saúde emocional. Nem sempre estar forte significa estar bem, viu? Às vezes, só de conversar com alguém de confiança ou se permitir sentir e expressar o que está guardado já alivia um peso enorme. A nossa saúde emocional precisa da mesma atenção que a saúde física, sempre. Mas ó, tem muito mais Toque de Mulher vindo por aí. Fica ligadinha, porque lá na nossa última parte do programa, eu volto com mais dicas pra gente se amar e se cuidar cada vez mais. Não sai daí.
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8: Tô de volta, galerinha, e o som não para, a animação também. Aqui nas mais, a gente mantém o ritmo lá em cima. Então, hora de música boa.

0: Edson Costa com as mais, seguindo no embalo com você na Rádio Paranapanema FM. O importante é ter você na nossa companhia.
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0: minha gente, que tarde incrível, né? Encerramos por aqui, mas já já volto com mais sucessos e aquele astral que só a gente tem. Vocês são incríveis, fiquem comigo.
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7: 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A Débora nem se fala, não posso nem falar o que ela tá fazendo agora. O que, que a Débora tá fazendo agora, Luiz?
8: Tá comendo cueca virada.
7: Aline, o que ela já comeu também hoje, Aline? Fala pra mim.
9: Já comeu de tudo, pô.
7: Pelo amor de Deus, Gui. Pelo amor de Deus. Rodrigão preparado pra fazer o chute da Copa aqui. Luiz também e Aline também. Aline representando Bela Ville. Hoje a Aline em campo, convocada pelo Luiz. A nossa Débora que já se alimentou, a árbitra alemã. A árbitra já tá ali com o apito. Aline, preparada, 3 chutes, você já sabe a regra. Marcou 2, tá na grande final, Aline. Cuidado, só cair aí no nosso degrauzinho, morri artilheiro. Lá vai a Aline, o árbitro apitou a Aline. Bateu, Aline, na bola, pé no, pra fora! Aline de novo, boa chance, Aline. Tem que fazer assim, Aline. Tem que fazer. Aline, preparada, bateu e vai entrar na trave! Jogou rolando, Aline. Vai o de honra, Aline. Quer chutar o de honra? Chuta o de honra, vai lá. Chuta o de honra. Vai fazer um, tem que fazer. Vai fazer. É gol!
6: Brasil!
7: Aí a Aline provou o contrário. A Aline provou que não é força. Ela provou que rolando, com paradinho e tudo. Agora vai lá, Rodrigão. Vai lá, Rodrigão. Rodrigão da Petrobras. Vai fazer propaganda da Petrobras, hein? Jabá. Vai lá. O árbitro tem que apitar. Não, valeu. Ó. Apito do árbitro. A árvore tá comendo. Deixa ela comer lá o enrolado de cueca lá, como
8: é
7: que
8: é? É, cueca virada.
7: Cueca virada, cueca virada. Vai, Rodrigo! Bateu na trave! Vai lá, Rodrigão! Mais duas chances, Rodrigo. Tem que fazer, Rodrigo. Pra, pra grande final, Rodrigão. Bateu pra fora de novo, Rodrigo. No aquecimento tava marcando. A torcida tava até com medo, o Rodrigo, no aquecimento. Marcando os gols. Vai lá, Rodrigo. O de honra. Pra fora, Rodrigo. Ô, Luiz, vai lá, Luiz. Ô, Luiz, representa hoje a firma, Luiz. 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
7: 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chute, dois gols, está na final se fazer, partiu, bateu, abre, autoriza na trave! Luiz, vai de novo, Luiz, tem que fazer esse, hein? Tem que fazer esse, Luiz, pé no pé, Luiz, bateu pro gol na trave de novo! Que é isso, Luiz do céu? Faz esse de honra, Luiz. Faz esse de honra. Bateu. Luiz na bola. Na trave de novo. Não foi dessa vez. 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Ó, segue aí, chute da Copa 2026. 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
10: Voltamos, pessoal, aqui é o Edson Costa com as mais, seguimos firmes e fortes para animar sua tarde. Estão prontos? Porque a música boa já tá chegando, deixa tocar.

0: Hora de um intervalo rapidinho, mas fica ligado porque tem muita coisa boa vindo por aí. Eu volto em instantes com mais sucessos e aquela animação pra você.
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7: Tô de volta, eu sou Edson Costa e seguimos juntos com as mais, com muita energia e sucessos que vocês tanto adoram, né? Fiquem ligadinhos porque já tem som bom vindo aí. Deixa tocar.
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0: hora de respirar e dar um break, mas é rapidinho. Segura aí porque as Mais Mais tá voltando com muita música pra você.
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0: Brasil!
1: 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Vai lá, Amanda. Calma, mano. 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Aguenta aí. 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Vai lá. O árbitro apita. Amanda preparada. Bateu pra fora, mano. Vai que vai. Faz o de honra, Amanda. Aqui não, vai. Bateu. Bateu. Pro gol.
0: Brasil.
1: Beijo, viu? Quem sabe na próxima vez, quinta-feira, estamos de volta. Mas ainda tem o Márcio, ele que representa o Clube de Campo Carioca também, e Novo Doutor Implantes, ele que tem o seu time, patrocina os jogos aí no Campeonato Municipal, Estadual e Intermunicipal também. Vai lá, Marcinho, pé, pé no pé, bateu pro gol!
0: Brasil!
1: Marcou, bateu bem, bateu com estilo. Lá vai o Márcio de novo, se fizer mais um, está na grande final. Lembrando que o Guilherme e o Yasser também já tá, o Vitor já tá. O Márcio está também!
0: Gol! Brasil!
1: Tá classificado para a grande final! Vai fazer hat-trick? Fala! É, será? Vai lá! Bateu o terceiro e fez!
0: Brasil!
1: Fez os três! 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
1: 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É, ainda bem que eu vi que foi os três. Lá vai o doutor Guilherme agora. Chute da Copa 2026. Bateu o Guilherme na trave. Na trave nada. Foi lá na Venezuela isso daí. Chutou mal pra repinta. Vai lá de novo, doutor Guilherme. Pé no pé. Bateu. Agora ele mudou. Foi pra Bolívia. E mudou o lado. Vai lá, doutor Guilherme. Vai chutar o terceiro. Pé no pé, bateu, esse sim, gol!
0: Brasil!
1: Fez o gol, é isso aí, doutor Guilherme. 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
1: 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A Mandinha hoje fez um.
3: Aí, tá ótimo.
1: Tá bom. Fez o de honra. Chute da Copa, aqui o campeão é você. É, chute da Copa 2026. 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
1: E aí, sentiu saudades? Já estamos de volta, tá? As mais continua embalando sua tarde com o melhor som. Aumente o volume porque a animação tá só começando.

0: assim encerramos com chave de ouro. Foi incrível dividir esse momento com vocês. Já já volto com mais música, energia e diversão. Fiquem por aqui, porque vocês são a razão dessa festa.
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17: Eita, que sintonia forte! Um abraço pro Genivaldo Andrade e Elizabeth do Eldorado, sempre com a gente. Também aqui abraçando o pessoal do bairro Estação, tamo junto, viu? Oi, Lu! E também o Lu Moreira e o Rodrigo Carlos Rodrigues. Valeu pela audiência e o pessoal do Codespaulo. Bora curtir essa porque tem muita música chegando.

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0: Vamos dar aquele break especialzinho? Vamos, né? Mas eu tô aqui, tá? Tô te esperando, sabe onde? Em nosso WhatsApp também, 14998330610. E nas redes sociais também, @ Rádio Paranapanema. Não deixe de mandar sua mensagenzinha, porque rapidinho tem mais música.
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4: Brasil!
5: Chute da Copa 2026, estamos aqui, ó, daquele jeito, na Veste 10, a loja que veste toda a família, 10 manias de vender barato, com a nossa gerente Carol, nosso supervisor Sérgio, a Lília vendedora, a Ilana também por aqui, e vamos que vamos, todo mundo já conhece a regra, chute da Copa 2026, Lília, 3 chutes, 2 gols marcados, tá na grande final, disputando o título, a nossa árbitra, ela veio da Alemanha hoje, já tá preparada, apitou, Lília na bola, segurou a calça, bateu na trave! Ela levantou a calça, eu falei, agora vai! Não foi! Lá vai Lilian de novo! Ela precisa dos 500 conto! Lá vai Lilian! Pegou, bateu na trave de novo! Vai, Pelô! Vai o de honra ali! A Carol, não sei como ela conseguiu fazer 3, né? Mas ela fez! Lá vai a Lilian! Bateu pro gol!
4: Brasil!
5: Marcou de honra, tá bom, tá bom. Vai lá, Sérgio. Quem vai? Seu Sérgio. Seu Sérgio, ele que é supervisor. O supervisor de todas as lojas da Veste 10 e hoje está em Piraju e veio fazer o chute da Copa com a gente. O árbitro apita. O Sérgio bateu. Ele marcou, mas o juiz não tinha pitado. Agora marcou e gol! Gol!
4: Brasil!
5: Marcou, tá lá dentro. Lá vai seu Sérgio. Apitou o juiz. Se marcar, tá na final. Se marcar, tá na final. Marcou!
4: Gol! Brasil!
5: Tá na final. Vai marcar 3? Hat-trick, fala? Vai marcar mais um, será? Igual a final? Vai lá, o árbitro apita. O Sérgio já fez 3, mas vai fazer o quarto na trave! Cadê o VAR? Cadê o VAR? Vai, puxa o VAR aí, tá filmando. Chama o VAR. O VAR tá vendo, tá chamando, analisando. Vai lá, Débora. Vai lá, cadê? Não foi gol, hein? Não foi gol! Mas tá pra final, Sérgio, tá na final. Tá na final, Ilana na bola, 3 chutes, Ilana, valendo R$500 na grande final, o árbitro apita, Ilana, pé no pé, bateu na trave, meu Deus, eu tô achando você, Ilana, vai lá, Ilana, tem que fazer esses dois, Ilana, pé no pé, Ilana, vai, vai, louco, que isso, que é isso, Barrios, chutou lá, Jesus, foi lá no outro continente.
6: Japão.
5: Já foi lá no Japão. Vai lá, Ilana, faz o de honra. Bateu na trave. 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
6: Já esgotou.
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0: 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Já tá lá na final. O Sérgio também tá na final, valendo 500 conto. Vem aí a grande final do chute da Copa. Se o Brasil não for, a gente vai, meu filho. Segue aí. 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
4: Já estamos de volta, galera, com as mais. Segue com muita alegria, muita música boa, energia positiva. Segura aí que vem mais som de qualidade pra você.
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0: energia maravilhosa, hein? Encerramos por aqui, mas a festa não para. Fiquem ligadinhos porque já já volto para continuar embalando a sua tarde. Vocês são demais.
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1: Olá, minhas queridas. Que alegria ter vocês aqui acompanhando mais uma parte do nosso Toque de Mulher. E pra gente fechar com chave de ouro, a dica é sempre pensar em você. Mesmo com a correria do dia a dia, reserve um tempinho só seu, viu? Pra ler um pouquinho, descansar ou só ficar em silêncio. Sua saúde mental agradece, renova as energias da alma. E junto com isso, que tal fortalecer sua independência emocional? Quanto mais a gente se conhece, mais segura a gente fica nas nossas escolhas, sem depender tanto da opinião alheia. Isso é pura liberdade e maturidade. E olha, um lembrete super importante. Você não precisa dar conta de tudo sozinha. Pedir ajuda não é fraqueza, é um ato de inteligência, de carinho com você mesma. Se permita ser acolhida. Foi uma delícia passar esse tempo com vocês. Um abraço apertado em cada uma que esteve ligadinha. Muito obrigada pela companhia e pela sintonia. O Toque de Mulher volta no próximo programa. Sempre com muito carinho para você. Fiquem bem.
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8: Estamos de volta, galerinha. Sou eu, Edson Costa, e aqui na Rádio Paranapanema FM, o importante é ter você. Com mais e te acompanhando com muita animação e a energia positiva.

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Segura aí que o som não para. Sou eu, Edson Costa, que tá falando, viu? E estamos só começando a nossa viagem pelos maiores sucessos e as mais aqui na Rádio Paranapanema FM. O importante é ter você nessa vibe boa.

0: intervalo é rapidinho pra gente respirar e continuar com tudo. Fica por aí que tem muito mais sucesso e a energia vindo.
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0: Brasil!
1: Chute da Copa 2026, estamos aqui na Academia do Bragado, é a Academia do Bragado, chegamos, hein, gente? Tem que fazer academia, tem que ter forma pra poder chutar, né, Valer? Calibrar tudo certinho, e hoje aqui na Academia do Bragado é assim, você informa todo dia, e hoje tem o chute da Copa 2026, pela primeira vez a Academia do Bragado fazendo parte do nosso chute da Copa, lembrando que as regras são fáceis, 3 chutes, 3 chances pra você marcar 2 gols, marcando 2 gols tem a grande final valendo R$500, e hoje tem 3 participantes que irão chutar por aqui, a Jaque, o Antônio, que tá fazendo aqui os seus treinos do dia a dia, amanhã matinal, junto com o Valerão, que também já fez, Valerão que tá aqui também se aquecendo, a Débora, nossa árbitra da Alemanha, está preparada, o Valério que veio de longe pra fazer o seu primeiro chute aqui na Academia do Bragado, preparadíssimo, então valendo, o árbitro apita, Valério vai pra bola, bateu pra fora! Bateu pra fora, Valério! Tem mais 2 chances! Nas 2 tem que marcar, Valério! Valério na bola, fé no pé, bateu pro gol!
0: Brasil!
1: Marcou o primeiro! Se marcar o terceiro, tá na grande final! Valendo R$500! Lá vai o Valério, de canhota, bateu pro gol!
0: Gol! Brasil!
1: Tá na final, Valerão, tá na final. Quem vai agora? Seu Antônio, Antônio? A Jaque, vai lá, Jaque, coordenadora da Academia do Bragado. A Jaque, ela que representa todos os alunos. Jaque na bola, partiu Jaque. Academia do Bragado, árbitro apita. Lá vai, árbitro apita. Jaque na bola, pé direito na bola, bateu na trave. É isso aí, Jaque, desse jeito você vai conseguir, hein? 2 chances pra você marcar. Se marcar o primeiro, ainda tem mais 1 chance. Lá vai, Jaque. Pé na bola. Bateu. Na trave. Não foi dessa vez, a Jaque, mas eu de honra agora, hein, Jaque? Academia do Bragado, coordenadora, junto com os personal, o trainer tá por aqui. Lá vai. Apita o árbitro. Bateu, Jaque. Na trave. Antônio. É a vez do Antônio. Ele que levantou, ele tava fazendo... O braço, como é que é?
2: Tá fazendo leg.
1: Leg, tá fazendo leg. Lá vai, Antônio. Pé na bola. Fé no pé. Bateu, que pancada pra fora. Vai, Antônio. Tem que marcar, Antônio. Se marcar, tá dentro. Na trave. Não foi dessa vez, Antônio. Vai, marca o de honra. Vai de honra. Tenta fazer o de honra. Cadê a menininha pra se dar um chutinho ali também? Deixa ela dar um chutinho. Lá vai, Antônio, bateu pra fora. Vai, Débora, vai chutar aqui. Vem cá, menininha. Vem cá, vem brincar um pouquinho aqui, ó. Dá tempo, tem 30 segundos aqui pra você brincar. Vai lá, apita o juiz. Apitou, ela bateu pra fora. Não foi dessa vez também. Mas é o seguinte, hein? Hoje é terça-feira, quinta-feira estaremos de volta aqui na Academia do Bragado. 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
2: 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E nós estamos de portas abertas para vocês.
1: Com certeza. 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Pro horário, pessoal, tem o pessoal da madrugada, o pessoal da noite.
2: 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É o dia inteiro ela aberta, tá bom?
1: 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É aqui na Álvaro Schmidt Galo, no Jardim Tropical. E vamos que vamos! Chute da Copa 2026! Academia Bragado, importante é ter você!
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5: Já tô de volta, pessoal, com a festa, claro. Ela continua aqui com as mais, com muito mais música boa e aquele alto astral que só a gente tem. Solta o som porque o show não para.
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0: O intervalo é rapidinho, mas a festa não para. Fiquem ligadinhos porque as Mais Mais volta já já com mais hits pra embalar o nosso dia.
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1: 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E aí, pessoal, já estamos de volta com as mais e prontos também para fazer sua tarde ainda mais especial. Segura aí, porque o som que vem agora é de primeira.

0: energia aqui não para. Aqui a gente vai encerrando, mas segura aí porque a sequência tá imperdível. Volto já já pra continuar essa festa com você.
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0: Brasil!
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1: 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E daí, né? Vamos que vamos. É Brasil, é Copa do Mundo. João Vitor, você vai chutar 3 chutes e marcar 2. Está na grande final, João Vitor. Você que é fã do Mbappé. Ele que é do Mbappé, fã dele. A nossa árbitra da Alemanha já preparado. 3 chutes e marcar 2. Está na grande final. João Vitor bateu pro gol.
0: Brasil.
1: Fez o primeiro, João. Tem que fazer o segundo, João, pra ir pra final. Faz o segundo, João. Pé no pé, bateu na trave. Ô, João, a última chance, João. Perdoe, é o nome da camisa dele. Vai lá, João. Bateu. O juiz apitou, João. Levou sorte, hein, João. Agora sim, levou cartão amarelo também. Apitou, o juiz bateu, é gol.
0: Gol. Brasil.
1: Tá na final, João! Tá na final, vai lá, Bila! Ricardo Bila! Ele que vem lá do Valério pra chutar no Magazine Luiza também! Lá vai o Bila! Bateu! Pro! Opa! VAR! Chama o VAR! Ó, tá chutando o gol pra frente pra bola entrar, hein? Isso não vale, hein? Hã? É gol ou não? Foi gol ou não? Não? Não foi gol! Tentaram meter a mão aqui, mas não foi! Não passou! Vai lá, Bila! O árbitro apita, o Bila bate, bateu, pra fora! A mão fora da bandeirinha, olha o cara de bandeirinha, tribulando a bandeirinha. Lá vai, Bila, bateu, pra fora! Cadê a Rose? Vem Rose, vai lá, Rose, chute da Copa 2026. Tá, Rose, cuidado, cai, como é que é? É 20 mais 20, mais 20...
2: Mais 10.
1: Mais

0: 7. Vamos lá, vai lá, Rose, bateu, juiz apitou, Rose rolou pro gol!
1: Brasil!
0: Você já tinha apitado, o árbitro já tinha apitado, bateu, já tinha, vai lá, apitou de novo, bateu, Rose, fé no pé, bateu, pro gol!
1: Brasil!
0: O que estamos faz, hein? Vamos que vamos! Com três pés de música lá no porteiro, acertei, deixa mais tarde. Lá vai a Rose. Bateu. Ô, oh, louco. Que isso? Alguém abduziu ela dos dois primeiros chutes, não é possível. É isso aí, né, Cris? 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
0: Ô Cris, ó, empatamos com o Marrocos, a estreia é sempre assim. Marrocos, pra quem não sabe, foi finalista da Copa da África, foi pra final. Marrocos é um baita time, uma baita seleção. Brasil empatou, agora tem que provar quem é melhor. Tem que provar ganhando sexta-feira do Haiti. E na quinta a gente vai estar por aqui.
2: E, ó, com certeza na quinta estaremos por aqui, na sexta vai ser de 3-1.
0: É isso aí, tem que ter fé. E vamos que vamos, é Brasil, rumo ao Hexa, é Magalu, vem ser feliz. 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
1: 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Alô, minha galerinha, de volta com mais alegria, mais som e muita diversão aqui com as mais. Quero ver você curtindo cada momento, porque a sequência agora tá sensacional. Bora comigo?
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0: assim a gente vai encerrando as mais, mas já bate aquela saudadezinha. Tá batendo já? Obrigado por compartilhar sua tarde comigo, tá? Eu sou Edson Costa, espero você na próxima. Enquanto isso, fica ligado na Rádio Paranapanema FM, porque aqui a música boa nunca para.
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1: É moda boa, é moda chonada. Você curte aqui comigo nessa tarde gostosa de terça-feira, 16 de junho de 2026. Como é que tá as coisas? Tá tudo bem? Tá tudo certo?

0: É só mais hoje, amanhã a gente para bebê, 4:11. 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Vamos pôr aí no ar, hein? Vamos pôr no ar, bebê. Quem mais tá por aqui? 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Ei, terça-feira boa demais, né? Tá bombando por aí no centro da cidade. Ô, gente, qual o DJ? Ah, o DJ tá sempre com a gente por aqui. Ô, Ricardão chegou? Deixa eu ouvir o recado do Ricardo aí. 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
1: Boa tarde, João Paulo. Boa tarde, DJ.
0: Beleza?
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0: Como é que tá hoje, hein?
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1: 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Quem que ganha isso, hein? Olha que parada. 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
0: 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Prepara minha caipirinha aí. Deixa no jeito. Ricardão, deixa no jeito.
1: Quem que ganha essa? França e Senegal? Quanto que vai dar esse jogo aqui?
0: 2-1.
1: Tá bonito, eu já assisti, hein?
0: 2-1, França.
1: Dá uma escapada aí, vem pra cá.
0: Deixa com nós. Valeu, daqui a pouquinho tem. Vai Croácia e Itália, hein? Já não. Que Croácia e Itália? E o JP tá falando? O árbitro da Itália, o JP. Não viaja na maionese, JP. Oi, Cardão. 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E daqui a pouco tem muito mais aqui pra você no Porteira.
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0: 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Trenchonade, mais o melhor do sertanejo está aqui pra você comigo, JP Ribeiro. Vamos que vamos, hein? 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Ô, DJ, o que você tá fazendo, meu filho? Ah, tá, DJ. Tá bom, DJ. Tá bom, tá bom, tá bom. Sem briga, sem treta. Vamos que vamos, meu filho. Vamos lá. Vai pra cima. É, enquanto houver razão.

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0: faz. Vamos lá, alô turma, alô Altis Materiais Elétricos, alô Borsato.
1: É uma mulher.
0: Como é que tá as coisas aí, bebê? Tá bem?
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0: 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Como é que tá as coisas aí? Arábia Saudita tá empatando com o Uruguai 0x0 em 18 do primeiro tempo. 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
0: Eita, trem bom demais aqui na 99.fm. Vamos que vamos, hein, DJ? É, ó, deixa eu falar pra você. Hoje tá rolando promoção aqui também, tá bom? 4h41, tem um frango assado derretendo pra você aqui, pra você. Ontem já teve um do Tropical Espetinho, hoje tem lá da Florença, restaurante café. Então você participa aqui no 998330610 e boa sorte, hein? Vamos que vamos. 4h42, Agropeças Tratores em Manduri. 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Segura, Nelson, tem modão chegando!

0: Eita, coisa boa demais, o melhor do sertanejo pra você por aqui comigo, JP Ribeiro, mesmo no Sendo Amor, vai ser pra vida inteira, né? Ou não? É o contrário? Vamos que vamos, bebê! 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
3: 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É sertanejo, bebê, 5 horas. 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Alô, Félix, Ana Glória, Luana, Ju. Segura. Diferente.

0: aplicativo.
1: Zené, Cristiano, acústico, bebê, largado as traças.
0: Tô tentando apagar fogo com gasolina.
1: Não faz isso não. Já já tem frango assado lá da Florença, restaurante café. Alô, Dagoberto! Alô, Juninho Latares! Segura, trembão!
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1: É, moda boa, moda raiz. Alô, Juninho, alô, Chile! Tem modão dos apaixonados!

0: quem tá solteiro quer casamento, e quem tá casado quer ficar solteiro. Cuidado, hein, passarinho fora da gaiola. Israel e Rodolfo, moral da história. Eita, coisa boa demais. 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Daqui a pouco tem mais modão, tem prêmios pra você por aqui, pro seu domingo fica completão. A gente já vai garantir o prêmio de domingo, hein? 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
0: Porteira Sertaneja. 5:15, bebê. 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

0: Eric Bruno, Amado Batista, Folha Seca, 5h22. Fazia um dia tão triste, bebê. E olha lá, hein? França e Senegal. E o VAR entrou pra ver um possível pênalti pra França. Eu não tô vendo pênalti nem aqui, nem lá nos Estados Unidos, né? Mas é a França. E foi pênalti, sim, rapaz. Ô, louco. Senegal errou. Errou o bote. Pegou o pé de apoio do francês e o árbitro, o VAR, com certeza vai marcar pênalti para a França. Quem sabe a França possa abrir o placar na Copa do Mundo. Estreando hoje a França, né? Primeiro jogo, Senegal e França. É, já tem a confirmação do VAR. Lá vem o árbitro, vai falar lá. Enquanto isso, deixa eu também falar para você aqui, ó. 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E o árbitro marcou. Pênalti para a França contra a Senegal. Quem sabe a França não vai abrir o placar aí, DJ? Marcou? Não marcou, DJ? Não deu. Ele não deu pênalti, DJ. Tá mais perdido que sei lá o quê, hein? Agulha no paeiro. Não foi pênalti, não. O árbitro não deu. 5h25. Vai pro break.
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2: Eita, coisa boa, melhor do sertanejo pra você por aqui comigo, comigo, JP Ribeiro, nessa tarde maravilhosa, gostosa de terça-feira. Já tem frango assado aí lá na Restaurante Café, Padaria Florença, Florença Restaurante Café, né? E olha, gente, a França chegando, Mbappé recebe dentro da área, driba, limpou, bateu, é gol! Gol da França! Mbappé, ele que tá agora quatro gols de se tornar o artilheiro em Copas do Mundo. Se tornar o maior artilheiro em Copas do Mundo, né, gente? Mbappé, camisa 10 pra França. França abre o placar nessa terça-feira, tarde, contra Senegal. Mbappé recebe dentro da área, gira o corpo e bate de primeira, gente. 1-0 pra França. E a saída de bola agora com o Senegal, bola rolada para trás, na defesa, lançamento, chute pro gol, gol do Senegal, gol do Senegal também. Que isso, logo na sequência, logo em seguida do gol da França, Senegal empata, mas o Bandeirinha tá anulando, hein? O Bandeirinha está anulando o gol do Senegal, estava impedido. Impedimento marcado, continua 1-0 para a França. E agora é pausa para hidratação, 23 do segundo tempo. Vem aí o Minuto 99 com o repórter Marcos Fernandes.
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13: Muito boa tarde, ouvintes da Paranapanema. Acidente na rodovia Raposo Tavares, próximo ao município de Itapetininga. Na manhã de hoje, pela rodovia Raposo Tavares, um automóvel invadiu a pista contrária e bateu de frente com uma carreta. Uma pessoa que estava no carro acabou morrendo. A polícia da cidade de Ourinhos está investigando um caso de estelionato. Um aposentado de 71 anos, morador em Ourinhos, ele procurou a central da Polícia Civil para registrar uma ocorrência, dando queixa do prejuízo de R$250 mil. Ele recebeu uma ligação telefônica informando que era do seu banco e que, inclusive, estavam tentando aplicar um golpe na conta deste aposentado de 71 anos e ele precisaria transferir o dinheiro para uma outra conta. E o homem, sem procurar orientações, acabou seguindo os passos, as informações dos golpistas e perdeu R$250 mil. O caso está sendo investigado em Ourinhos. Santa Cruz do Rio Pardo. Neste domingo haverá passeio ciclístico em Santa Cruz do Rio Pardo. Lá nós temos o Dia Municipal da Bicicleta. Curso gratuito de costureiro de tecidos de malha em Piraju, costura industrial. As aulas são gratuitas, é um curso da Prefeitura de Piraju junto com o Senai. As aulas terão início no próximo dia 17 de agosto, das 19 às 22 horas. Informações no Parte Posto de Atendimento ao Trabalhador de Piraju. Vai acontecer no próximo dia 18 a campanha Papa Nicolau. Todos os postos de saúde de Piraju estarão abertos no próximo dia 18, quinta-feira, das 5 da tarde até as 7 horas da noite, recebendo as mulheres aí para o exame do Papa Nicolau. E amanhã, quarta-feira e quinta-feira, já na área da educação, nós vamos ter a avaliação municipal nas escolas da rede da prefeitura. Os alunos da rede municipal de ensino, os alunos das escolas da prefeitura, participam nos dias 17 e 18 da avaliação municipal. Participação do repórter Marcos Fernandes.
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aos 37. Eita, coisa boa demais. Vamos de modão, João Vitor e Rafael.

É moda boa, é moda chonada. E você tá curtindo aqui comigo na 99,1 FM. Já já vem aí a meditação da tarde. Agradecer a Deus pelo nosso dia, pela nossa semana que está só começando.

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0: Real uma ex atrás. Olha o Senegal reagindo. Senegal diminui. França 2. Senegal 1. Olha isso que já marcou um gol que estava impedido, hein? É, bebê. Tá achando que a Copa do Mundo é fácil, é? A França sofrendo aí com o Senegal. Vem aí a meditação da tarde. Agradecer a Deus por mais um dia, pelo trabalho, pela empresa, pela saúde, pela família. Na sequência, até às 7 da noite, tem modão. Há uma ex atrás. Olha lá a França, ela não deu nem tempo. 3, França, Senegal 1. Que jogo, meus amigos. 6 minutos do acréscimo já pra acabar. Acréscimos de 8 minutos. Falta 2 minutos aí pra acabar. França 3, Senegal 1.
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0: Na Paranapanema, 5h59.
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1: A Oração do Ângelus. Em nome do Pai, do Filho e do Espírito Santo. Amém. O anjo do Senhor anunciou a Maria, e ela concebeu pelo Espírito Santo. Ave Maria, cheia de graça, o Senhor é convosco. Bendita sois vós entre as mulheres, e bendito é o fruto do vosso ventre, Jesus. Santa Maria, Mãe de Deus, rogai por nós, pecadores, agora e na hora de nossa morte. Amém. Eis a escrava do Senhor. Faça-se em mim segundo a vossa palavra. Ave Maria, cheia de graça, o Senhor é convosco. Bendita sois vós entre as mulheres, e bendito é o fruto do vosso ventre, Jesus. Santa Maria, Mãe de Deus, rogai por nós, pecadores, agora e na hora de nossa morte. Amém. E o Verbo Divino encarnou e habitou entre nós. Ave Maria, cheia de graça, o Senhor é convosco. Bendita sois vós entre as mulheres, e bendito é o fruto do vosso ventre, Jesus. Santa Maria, Mãe de Deus, rogai por nós, pecadores, agora e na hora de nossa morte. Amém. Rogai por nós, Santa Mãe de Deus, para que sejamos dignos das promessas de Cristo. Ave Maria, cheia de graça, o Senhor é convosco. Bendita sois vós entre as mulheres, e bendito é o fruto do vosso ventre, Jesus. Santa Maria, Mãe de Deus, rogai por nós, pecadores, agora e na hora de nossa morte. Amém. Pai nosso que estás no céu, santificado seja o vosso nome. Venha a nós o vosso reino. Seja feita a vossa vontade, assim na terra como no céu. O pão nosso de cada dia nos dai hoje. Perdoai as nossas ofensas, assim como nós perdoamos a quem nos tem ofendido. E não nos deixeis cair em tentação, mas livrai-nos do mal.
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5: É o seu modão de todos os dias tocando pra você aqui na 99.fm. E vamos que vamos, hein, DJ? É só modão, só moda apaixonada pra tocar pra você nessa tarde gostosa, noite já, aqui de terça-feira, na Estância Turística de Piraju. E no melhor do sertanejo, né? O programa mais sertanejo de todo o interior paulista e norte, pioneiro do Paraná. Vamos que vamos, DJ! Tem modão aí?

0: O nosso show assim, ó. É música velha e música nova. Música velha e música nova. Agora vamos cantar uma velha. É uma moda, não é uma velha, não. Essa aqui é dos anos 80. Pra você!
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2: Que coisa linda. Quer ver que legal, Rica? Alô, Divinópolis.

É só modão pra tocar pra você aqui na 99,1 FM até as 7 da noite. Alô, Crovis, alô, Elcio, simbora!

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0: doido.
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2: Essa aqui vocês têm que cantar com a gente, hein?

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0: Também manteve reuniões bilaterais com a Comissão Europeia e a Primeira-Ministra do Japão.
1: Na primeira intervenção na cúpula do G7 em Evian, na França, o presidente Lula alertou os líderes do grupo, que reúne algumas das maiores economias do mundo, que a desigualdade entre nações ricas e pobres aumentou nos últimos anos. A sessão foi fechada à imprensa e teve apenas o discurso escrito divulgado. De acordo com o presidente, ano passado houve uma queda histórica de 23% na ajuda oficial ao desenvolvimento. Segundo Lula, a falta de recursos tem deixado milhões de pessoas ao redor do mundo sem alimentação, sem escola e vulneráveis a doenças que poderiam ser prevenidas. Por outro lado, o brasileiro afirmou que os gastos militares somam quase 3 trilhões de dólares por ano. Ainda no discurso, o presidente Lula defendeu soluções, como a troca de dívidas dos países pobres por ações climáticas ou investimentos sociais. E destacou medidas adotadas pelo Brasil, como o Fundo Florestas Tropicais para Sempre, criado para financiar a manutenção desse bioma, e a Aliança Global contra a Fome e a Pobreza, que permite o compartilhamento de experiências eficazes na redução de desigualdades. Lula também falou de segurança. Defendeu que o combate ao narcotráfico seja feito junto ao combate de ilícitos, como lavagem de dinheiro e tráfico de armas. Pela manhã, o presidente Lula se reuniu com a primeira-ministra do Japão, Sanae Takaishi. Eles trataram do possível início das negociações para um acordo de comércio entre Mercosul e Japão.
2: Eu fico muito feliz com essa perspectiva virtuosa de um acordo Japão-Mercosul. E além dessa boa notícia do Mercosul, eu espero que possamos produzir boas notícias na relação bilateral Brasil-Japão.
1: No fim da tarde, o presidente Lula se reuniu com a presidente da Comissão Europeia, Ursula von der Leyen, e com o presidente do Conselho Europeu, Antônio Costa. Eles trataram de medidas restritivas adotadas por países da Europa contra produtos brasileiros e acertaram a criação de uma comissão entre o Itamaraty e os representantes do bloco europeu para identificar as dificuldades e buscar soluções. Também nesta terça-feira, o presidente Lula participou de um jantar com todos os chefes de Estado e de governo que estão em Evian para as reuniões do G7. De Evian-les-Bains, na França, Luana Karen.
3: E ainda durante os trabalhos do G7, o presidente Lula e o diretor-geral da Organização Mundial da Saúde, Tedros Adhanom, divulgaram uma carta pedindo que os líderes das maiores economias do mundo apoiem a conclusão do Acordo Global sobre Pandemias.
0: O acordo foi aprovado em 2025, mas um ponto extra ainda precisa ser discutido para ele entrar em vigor.
3: O Brasil preside essas negociações que tratam da adoção do anexo de acesso a patógenos e partilha de benefícios.
0: O foco é garantir a troca de informações sobre vírus, bactérias e outros agentes com potencial para se tornarem novas pandemias.
3: Além disso, é preciso garantir que países em desenvolvimento tenham acesso a vacinas e tratamentos de forma justa do que ocorreu com a pandemia de Covid-19.
0: Garantir mobilidade e proteger áreas ambientais são desafios das obras de pavimentação da BR-319, que atravessa uma das regiões mais sensíveis da Amazônia.
3: A rodovia conecta Manaus a Porto Velho e é a única via terrestre que liga a capital do Amazonas com o restante do país.
0: Com investimento de 20 bilhões de reais, o governo do Brasil vem adotando um modelo inédito que deve servir de referência.
3: São medidas especiais para assegurar proteção ambiental e reduzir o isolamento logístico da região.
4: Uma rodovia que representa um dos maiores desafios de infraestrutura do país, a BR-319, responsável por conectar o Amazonas ao restante do Brasil por via terrestre, recebe um novo modelo de gestão. A ideia é unir mobilidade, desenvolvimento e preservação da floresta. Em Brasília, representantes do governo do Brasil apresentaram as medidas especiais previstas. O plano prevê ações de proteção ambiental, monitoramento territorial, reforço da fiscalização e regularização urbanização de terras na área de influência da rodovia. A secretária executiva do Ministério do Meio Ambiente e Mudança do Clima, Ana Flávia de Sena Franco, explica que todo o trabalho feito pelo governo vai transformar a BR-319 em um modelo de desenvolvimento e preservação ambiental.
5: Nosso objetivo é fazer do processo de repavimentação da rodovia um modelo de gestão e controle ambiental com participação das comunidades, respeito aos saberes tradicionais, recuperação de área degradada, geração de emprego e renda para a população por meio do fortalecimento das cadeias da bioeconomia.
4: O plano prevê melhorias nos 877 quilômetros da BR-319. As medidas de proteção ambiental incluem a ampliação de áreas protegidas, ações de resgate da fauna e criação de estruturas de passagem para animais, além do reconhecimento e demarcação de terras indígenas e ações de regularização fundiária. Entre as medidas de infraestrutura estão a substituição de 52 pontes de madeira e a manutenção permanente da rodovia. A previsão é implantar também sistemas de monitoramento com implantação de portais de fiscalização, brigadas de combate a incêndios e bases integradas de órgãos públicos. Para o diretor-presidente da InfraSA, Jorge Bastos, trata-se de um modelo inovador e único no mundo.
6: É uma coisa inovadora, não tem nada igual no mundo, é de suma importância não só para o Brasil, mas para o mundo inteiro a gente mostrar como pode ser sustentável uma rodovia dentro da selva amazônica.
4: O modelo prevê um contrato único de 20 anos, renovável por mais 15. A assinatura do contrato deve acontecer em dezembro de 2027. A expectativa é transformar a BR-319 em referência de integração regional com proteção da Amazônia e presença permanente do poder público na região. Reportagem Pablo Mundim.
0: Move Brasil foi criado pelo governo federal para estimular a troca da frota brasileira por veículos mais modernos, eficientes, seguros e menos poluentes.
3: Inicialmente, o programa teve foco em caminhões e ônibus, que nós falamos aqui na Voz do Brasil.
0: Na última sexta-feira, foi lançada a versão voltada para ajudar entregadores a comprarem novas motos, bicicletas elétricas e veículos semelhantes.
3: Hoje nós vamos falar do Move Brasil voltado para taxistas e motoristas de aplicativos.
0: A partir dessa sexta-feira, eles poderão solicitar o financiamento de novos veículos junto a instituições financeiras. Luciana Colares de Holanda explica.
7: Juros abaixo da metade dos valores encontrados no mercado e melhores prazos para pagar. Esses são os benefícios que o programa Move Aplicativos oferece para taxistas e motoristas de aplicativos adquirirem veículos novos. As condições especiais de financiamento valem para carros de até R$150 mil e que atendam critérios de sustentabilidade, como os flex, híbridos e elétricos. O Wallace Moreira, secretário de Desenvolvimento Industrial, Inovação, Comércio e Serviços, detalha as vantagens do programa.
8: Para além de proporcionar a possibilidade de renovação de frota, de descarbonização, ela também dá ao trabalhador melhores condições de trabalho, de vida e de adquirir uma propriedade a uma taxa de juros que está abaixo da metade do mercado. A taxa de juros hoje de mercado gira em torno entre 24% e 28%, dependendo do perfil. Hoje, essa taxa de juros é de 12,5% para homem e 11,5% para as mulheres.
7: Uma pesquisa do IBGE, divulgada no ano passado, mostra que quase 2 milhões de pessoas trabalhavam como motoristas de automóvel no Brasil em 2024. Para Simone Almeida, motorista de aplicativo há quase 10 anos, não fosse por essas condições facilitadas de pagamento, seria impossível trocar de carro.
9: Hoje, nas condições atuais, sem o programa Move Brasil, a gente não consegue adquirir esse veículo para ter um rendimento melhor. E é conforto também do passageiro. O passageiro entra ali e quanto mais estrelas você tem, quanto mais bem avaliado você é, mas você recebe corridas pelas plataformas.
7: Em maio, o presidente Lula assinou uma medida provisória que destina até R$30 bilhões para o programa. Podem participar motoristas de aplicativos com cadastro ativo há pelo menos 12 meses, que tenham realizado ao menos 100 corridas nesse período na mesma plataforma, além de taxistas em atividade. Para participar, é só acessar a plataforma oficial gov.br/movebrasil e autorizar o uso dos dados necessários para análise de elegibilidade. E ainda esta semana, a partir de 19 de junho, os motoristas habilitados poderão escolher veículos e procurar uma instituição financeira credenciada para solicitar o financiamento. Reportagem Luciana Colares de Holanda.
3: Doenças do pulmão, do coração, maior incidência de câncer.
0: A lista de prejuízos na saúde é grande para quem fuma.
3: Segundo a Organização Mundial da Saúde, o tabaco mata mais de 8 milhões de pessoas no mundo por ano.
0: O SUS oferece todo o tratamento de graça para quem deseja parar de fumar. E a busca por ele tem crescido nos últimos anos.
10: O servidor público Frederico Pereira fuma há mais de 30 anos. Ele está em tratamento no Hospital Universitário de Brasília por causa da bronquite e do início de um enfisema pulmonar. E fala sobre a dificuldade que é abandonar o cigarro.
11: Não desisti ainda dessa luta e dessa tarefa, até porque é uma necessidade de saúde.
10: Parar de fumar vai muito além de abandonar um hábito. A dependência da nicotina provoca sintomas físicos e emocionais que podem dificultar o processo. Por isso, muitas vezes é necessário acompanhamento médico. O Sistema Único de Saúde oferece tratamento completo para quem deseja parar de fumar. A chefe de controle do tabagismo do Instituto Nacional de Câncer, INCA, Maria José Giongo, detalha esse atendimento.
12: Então, essa pessoa ela vai ser acolhida na unidade de saúde, né? Esse tratamento ele pode ser individual ou em grupo, caso seja necessário que essa pessoa, que esse cidadão se utilize de medicamentos para auxiliá-lo no processo de cessação, então ele vai receber esse medicamento também de forma gratuita. Então as equipes das unidades de saúde dispõem de uma equipe ali multiprofissional que vai dar toda assistência para a pessoa que deseja parar de fumar.
10: E a procura por tratamento tem crescido. A distribuição de remédios no SUS aumentou 138% entre 2022 e 2025. Foram 19 milhões de medicamentos entregues em 2022, número que saltou para 46 milhões no ano passado. Além do medicamento bupropiona, o SUS oferece também outras opções que ajudam a parar de fumar, como goma de mascar e adesivos de nicotina, um apoio importante para combater um hábito que traz consequências sérias para a saúde. No Brasil, 477 pessoas morrem a cada dia por causa do tabagismo. O professor e pneumologista do Hospital Universitário de Brasília, Ricardo Martins, fala sobre os malefícios do cigarro.
13: O cigarro é a principal causa evitável de doença no mundo. No campo das doenças respiratórias, são as doenças do tipo bronquite, enfisema, câncer de pulmão, que nos preocupa bastante, né? E doenças também da área do coração, né?
10: Quem deseja parar de fumar pode procurar uma unidade básica de saúde e verificar onde o tratamento é oferecido em seu município. Reportagem Márcia Fernandes.
3: Atenção, estudantes que já se inscreveram no Exame Nacional do Ensino Médio e ainda não realizaram o pagamento da taxa de inscrição.
0: Os candidatos não isentos devem pagar o valor de R$ 85,00 até amanhã. Sem ela, a inscrição não é válida.
3: O Enem é a principal porta de entrada para o ensino superior no Brasil.
0: O exame é válido para ingresso em universidades por meio do Sisu, ProUni.

0: remunerado e recorreu ao benefício de prestação continuada. Em 2022, o BPC, no valor de um salário mínimo por mês, serve para cobrir gastos com medicamentos, alimentação e escola. O estudo, ela garante, é um item indispensável na rotina.
1: Tira notas razoáveis, mais para boa, né? Porque tem a mãe aqui que fica no pé, né? Ensinando da maneira que eu posso, que eu também não tenho também laço, estudo, mas eu faço o que eu posso, né? E educadora social, que também eu sempre corro atrás, eu cobro na escola, eu sou aquela mãe mesmo que cobra. Se eu estou vendo que está alguma coisa errada, eu vou lá na escola, converso. Eu sei das minhas obrigações, eu sei dos direitos que ele tem, então eu vou atrás.
0: E não é só a Raimunda que se preocupa com a educação do filho. Em 2024, o benefício de prestação continuada registrou o maior índice da história de crianças e adolescentes beneficiários matriculados. Dos mais de 870 mil beneficiários, 83% estavam na escola. Em 2008, eram apenas 21%. Os dados são do Ministério do Desenvolvimento e Assistência Social, Família e Combate à Fome. Para João Paulo Santos, consultor jurídico do Ministério, o resultado mostra o compromisso do governo em ampliar o acesso à educação e reforçar o acompanhamento permanente da política pública.
2: O BPC na escola é um serviço específico do SUAS, do Sistema Único de Assistência Social, que passa a auxiliar, a tentar colocar todos os beneficiários do BPC em idade escolar, ou seja, pessoas com deficiência, né? Não são idosos, são pessoas com deficiência, jovens e crianças na escola, frequência escolar para essas pessoas, que é um processo de inclusão que não é fácil, né? Um processo de inclusão que precisa ser realizado no cotidiano.
0: Mais de 6 milhões e 500 mil pessoas recebem hoje o benefício de prestação continuada. Desse total, aproximadamente 58% são pessoas com deficiência e 42% são idosos. São beneficiários aqueles em famílias com renda igual ou menor que um quarto do salário mínimo por pessoa, ou R$ 379,50 por mês. Reportagem Gabriela Noronha.
3: Junho é o mês das festas juninas e as autoridades acendem um alerta para uma prática que, além de perigosa, é ilegal.
4: Soltar balão é crime ambiental no Brasil, com pena de até 3 anos de prisão, além de multas.
3: A prática é um perigo real. Provoca incêndios em florestas e casas e causa apagões nas redes elétricas e pode prejudicar também o voo de aviões.
5: Nesta época do ano, a soltura ilegal de balões triplica, segundo a Força Aérea Brasileira. Entre 2019 e 2024, foram quase 4.500 ocorrências em todo o país. E para identificar os culpados, o tenente Tauan faz um apelo para a população.
6: A gente acredita que por meio da conscientização da população, e a partir da não soltura e nenhum incentivo e a divulgação dessa prática na internet, o compartilhamento dessas atividades também por WhatsApp, a gente imagina que com a contribuição da população, a gente reduzirá o risco dessa recorrência e preservará, portanto, a segurança de todos.
5: Esta prática é crime, previsto na Lei 9.605 de 1998, com pena de 1 a 3 anos de detenção e multa, além de crime ambiental, pelo potencial de causar incêndios e destruição.
3: Ana Gabriela Salles, para a Voz do Brasil.
4: A Caixa Econômica Federal começa amanhã a fazer os pagamentos do Bolsa Família deste mês.
3: Essa semana serão pagos os beneficiários com o NIS final 1, 2 e 3, na quarta, quinta e sexta-feira.
4: Ao longo da semana que vem, serão feitos os pagamentos para os beneficiários com os números finais de 4 a 8.
3: E nos dias 29 e 30 de junho, os pagamentos para quem tem NIS final 9 e 0.
4: Para beneficiários de municípios que tiveram situação de emergência ou calamidade declarada, o pagamento será feito integralmente amanhã, independente do número do NIS.
3: Ao todo, cerca de 19 milhões e 300 mil famílias recebem o Bolsa Família.
4: O comércio varejista do país continua em ritmo de crescimento no mês de abril na comparação anual.
3: Segundo dados do IBGE, as vendas registraram alta de 1% em relação ao mesmo período do ano passado.
4: E o resultado positivo se estende para o acumulado do ano, que soma avanço de 2%.
7: O comércio varejista brasileiro mantém trajetória positiva em 2026, com crescimento de 2% no acumulado do ano e alta de 1,5% nos últimos 12 meses. Os dados do Instituto Brasileiro de Geografia e Estatística, o IBGE, mostram que, apesar de uma redução de 1,5% nas vendas em abril, na comparação com março, o setor avançou 1% frente a abril de 2025. Entre os destaques positivos estão os segmentos de equipamentos e materiais para escritório, informática e comunicação, que cresceram 6,5% em relação a abril do ano passado. Artigos farmacêuticos, médicos, ortopédicos e de perfumaria, com alta de 4,5%. Móveis e eletrodomésticos, com aumento de 2,6%. Combustíveis e lubrificantes, com 1,6%. E supermercados, alimentos, bebidas e fumo, com crescimento de 0,9%. O comércio varejista ampliado, que inclui veículos, materiais de construção e atacado especializado de alimentos, também apresentou resultado positivo na comparação anual, com alta de 1,4% em abril. No acumulado de 2026, o segmento registra crescimento de 1,8%. O desempenho positivo alcançou diversas regiões do país. Na comparação com abril de 2025, 20 das 27 unidades da federação registraram um aumento nas vendas do varejo, com destaque para Pernambuco, Tocantins e Distrito Federal. Os números indicam avanço em áreas importantes da economia, com setores de consumo essencial e de bens duráveis contribuindo para a manutenção do crescimento do comércio brasileiro. Claudimário Carvalho, para a Voz do Brasil.
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4: Fique agora com as notícias do Poder Judiciário e do Congresso Nacional. Boa noite.
3: Boa noite para você e até amanhã.
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10: Primeira turma do STF condena Eduardo Bolsonaro por tentativa de interferência em julgamento sobre golpe de Estado. STJ decide que espólio e herdeiros de aposentado com doença grave podem pedir restituição do imposto de renda pago indevidamente. Justiça do Trabalho e órgãos parceiros organizam atendimento à comunidades indígenas no Amapá. Boa noite, eu sou Walter Lima. Por unanimidade, a primeira turma do STF condenou Eduardo Bolsonaro pelo crime de coação no curso do processo. A acusação sustentou que ele teria atuado junto a autoridades norte-americanas para pressionar ministros do STF e influenciar o julgamento de ações envolvendo o pai dele, o ex-presidente Jair Bolsonaro. O relator do caso, ministro Alexandre de Moraes, entendeu que houve tentativa de constranger a atuação da corte por meio de sanções e pressões internacionais. Eduardo Bolsonaro foi condenado a 40 anos e dois, ou seja, foi condenado a 4 anos e 2 meses de prisão no semiaberto, mais 50 dias multa. Se aposentado com doença grave não foi isento de imposto de renda e pagou mais do que deveria após a morte dele, tanto o espólio como os herdeiros podem pedir na justiça a devolução do valor pago indevidamente. Esse entendimento é do STJ. Fátima Uchoa.
11: O espólio de uma aposentada com câncer de mama buscou o reconhecimento da isenção de imposto de renda prevista em lei e a restituição dos valores descontados indevidamente da aposentadoria dela. A Justiça do Rio Grande do Sul extinguiu o processo sem resolução do mérito. Já o relator na segunda turma do STJ, ministro Teodoro Silva Santos, considerou que, embora a isenção por doença grave tenha natureza pessoal, a restituição possui caráter patrimonial e pode ser transmitida aos herdeiros. Assim, um colegiado determinou que os autos retornassem ao Tribunal Estadual para prosseguimento do julgamento da apelação sobre o pedido de restituição.
10: Justiça do Trabalho e órgãos parceiros organizam últimos detalhes para começar o atendimento a comunidades indígenas no Amapá. Rafael Silva.
12: Começam amanhã os serviços levados pela 4ª Itinerância Cidadania aqui com você, a Aldeia Manga, no município de Oiapoque, extremo norte do estado. Desde domingo, equipes da Justiça do Trabalho e de órgãos parceiros se organizam na região. Hoje estão sendo montadas as estruturas e revisados os últimos detalhes para atendimentos sobre questões trabalhistas e previdenciárias, serviços de saúde, regularização de documentos e muito mais. E tudo isso de graça para os moradores da região.
10: O TSE recebeu representantes da Confederação Nacional do Comércio de Bens, Serviços e Turismo para inspecionar os códigos-fonte da urna eletrônica e dos sistemas eleitorais. É a terceira instituição fiscalizadora a visitar o TSE. Fábio Ruas.
13: O representante da Confederação Nacional do Comércio foi recebido pela equipe da Secretaria de Tecnologia da Informação do TSE. Os técnicos do tribunal tiraram dúvidas e abriram o código-fonte para a vistoria. Yuri Cavalcante, especialista em tecnologia da informação da CNC, elogiou a iniciativa do TSE de realizar o ciclo de transparência das eleições 2026. Já fizeram a vistoria o Partido União Brasil e o Senado Federal.
10: Ministérios Públicos Federal e de São Paulo pedem a anulação de nova licença do pré-sal por risco de agravamento da crise climática. Estima-se que a extração e o uso dos combustíveis fósseis resultem no lançamento de mais de 3 bilhões e 800 milhões de toneladas de gás carbônico na atmosfera. Vanessa Pereira.
14: A nova licença corresponde à etapa 4 do pré-sal, a nova fase de exploração de óleo e gás natural na Bacia de Santos, em São Paulo, prevista para começar entre 2026 e 2032. O objetivo da ação é que a licença seja definitivamente anulada e que o IBAMA seja proibido de conceder novos avais até que a Petrobras cumpra os diversos requisitos que estão em aberto, como a complementação dos estudos ambientais e a comprovação da compatibilidade da etapa 4, com compromissos assumidos pelo Brasil e pela empresa na redução de emissão de gases do efeito estufa.
10: 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Boa noite.
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16: Eu sou Paula Groba.
17: E eu sou Humberto Pinheiro.
16: E estes são os destaques de hoje do Jornal do Senado, que começa agora.
17: Senado aprova projeto que reconhece pós-graduação como formação continuada de professores.
16: Avança a proposta que acaba com soltura automática de presos por atraso na revisão de prisões preventivas.
17: Aprovada a criação da Universidade Federal do Esporte.
16: Boa noite.
17: Boa noite.
16: Cursos de especialização, mestrado e doutorado poderão passar a contar oficialmente como formação continuada dos professores da educação básica pública.
17: O plenário aprovou um projeto que atualiza a Lei de Diretrizes e Bases da Educação para reconhecer essas qualificações como parte do aperfeiçoamento profissional dos educadores. Repórter Douglas Castilho.
18: Estão amparados pela proposta as especializações e também as pós-graduações, como mestrado e de doutorado, inclusive com a garantia de licença remunerada já prevista na Lei de Diretrizes e Bases da Educação, sem a criação de novos gastos para o Estado. A relatora da proposta, a senadora professora Dorinha Seabra, do União do Tocantins, ressaltou a importância da proposta.
19: Trata-se de reconhecer que o professor não é apenas receptor de conhecimento produzido pela academia, mas ele também é agente capaz de produzir saberes a partir da sua experiência profissional.
18: A pesquisadora Flávia Monteiro, professora professora da Faculdade de Educação da Universidade Federal Fluminense, reforçou o papel e a necessidade da formação continuada na área da educação.
20: Isso representa um avanço e fortalece também a compreensão de que a formação de professores, ela deve ocorrer ao longo de toda a carreira.
18: O Plano Nacional de Educação, que é o principal instrumento de planejamento estratégico da educação no Brasil, estabeleceu a meta de que até 2034, 70% dos professores da rede pública tenham alcançado o nível de pós-graduação. A proposta vai à sanção presidencial.
16: O presidente do Senado Federal, Davi Alcolumbre, negou ter recebido 30 milhões de dólares do dono do Banco Master, Daniel Vorcaro, por meio de uma conta no exterior, ao repudiar a informação publicada em reportagem na última semana pela revista Veja. O parlamentar disse que as acusações são falsas e declarou que a situação representa não apenas um ataque pessoal, mas atinge também a imagem institucional do Poder Legislativo.
17: Davi Alcolumbre ainda defendeu a apuração da origem das informações divulgadas e afirmou que adotará todas as medidas legais e judiciais para esclarecer o caso. O senador enfatizou que não aceitará tentativas de intimidação ou constrangimento e criticou a divulgação de acusações sem provas.
21: Não podemos permitir que isso se torne uma prática normal no nosso país. Não podemos admitir que autoridades públicas, instituições ou qualquer cidadão sejam desmoralizados com base em fatos inventados e acusações absolutamente sem nenhuma prova.
16: Um atraso da justiça deve ser suficiente para colocar um preso em liberdade? Essa é a discussão por trás de um projeto aprovado pela Comissão de Segurança Pública do Senado.
17: A proposta acaba com a possibilidade de soltura automática quando houver demora na revisão periódica da prisão preventiva. O texto, que segue o entendimento dos tribunais superiores, ainda será analisado pela Comissão de Constituição e Justiça. Repórter Bruno Lourenço.
22: A Comissão de Segurança Pública analisou três projetos de lei que tratavam de regra que considerava ilegal a prisão preventiva caso o juiz não revisasse a necessidade da medida a cada 90 dias. A redação aprovada determina que o atraso na revisão não gera liberdade automática. Antes de qualquer decisão, o Ministério Público deverá ser obrigatoriamente ouvido e o ônus de pedir a reavaliação passará a ser da parte interessada, como explicou o relator, senador Fabiano Contarato, do PT do Espírito Santo.
23: Concordamos que, uma vez decorrido o prazo para a reavaliação da prisão, se mostra adequada e necessária a prévia oitiva do Ministério Público sobre a manutenção da medida ou a soltura do preso, uma vez que essa previsão prestigia o princípio acusatório que orienta o processo penal.
22: O senador Sérgio Moro, do PL do Paraná, lembrou que a soltura automática não constava no texto original do pacote anticrime enviado por ele quando era ministro da Justiça, tendo sido incluída durante a votação na Câmara dos Deputados.
24: Aí isso foi enxertado pro lobby pro crime, infelizmente, de alguns parlamentares lá na Câmara dos Deputados. E foi aprovada essa aberração que sugere que a prisão caia automaticamente, que é o sonho dos vorcaros da vida, inclusive.
22: O projeto aprovado também amplia para 180 dias o prazo de revisão nos casos em que o preso já tenha sido condenado em primeira instância. O relator justificou que a medida é razoável diante da estrutura enxuta e da falta de capilaridade dos tribunais de segunda instância.
16: E o senador Sérgio Moro, do PL do Paraná, defendeu o endurecimento das leis de combate ao crime organizado ao afirmar que propostas nessa área têm enfrentado resistência do governo federal. Segundo ele, medidas como o fim das saídas temporárias de presos e o projeto antifacção avançaram graças à atuação da oposição no Congresso.
17: Moro também comentou a decisão dos Estados Unidos de classificar o PCC e o Comando Vermelho como organizações terroristas. Na avaliação do senador, a medida pode dificultar a lavagem de dinheiro e o financiamento internacional das facções.
24: É claro que essa designação feita pelos Estados Unidos não resolve todos os problemas. É claro que a tarefa de combater essas organizações é do Brasil, mas é evidente que essa ação do governo norte-americano facilita o nosso trabalho a nível internacional.
16: Já o senador Camilo Santana, do PT do Ceará, defendeu a aprovação da PEC da Segurança Pública pelo Senado. A proposta prevê maior integração entre União, estados, municípios e Distrito Distrito Federal no combate à criminalidade, com o compartilhamento de informações, uso de tecnologia e ações conjuntas contra o crime organizado.
17: Segundo o parlamentar, a medida fortalece o Sistema Único de Segurança Pública e a cooperação entre as forças policiais. O texto já foi aprovado pela Câmara dos Deputados e aguarda análise do Senado.
0: Porque o crime, ele ultrapassou as fronteiras dos estados, portanto, você tem uma coordenação nacional integrada nas informações, na inteligência, na cooperação, e essa PEC da segurança vai permitir que a gente possa dar o avanço necessário que o Brasil precisa em relação a esse tema que aflige a população, que aterroriza a população brasileira.
16: O esporte pode ganhar uma universidade dedicada à formação de profissionais e ao desenvolvimento de políticas públicas para o setor.
17: Os senadores aprovaram uma proposta que cria a Universidade Federal do Esporte. A nova instituição terá como missão produzir conhecimento, qualificar gestores e profissionais e contribuir para o fortalecimento das ações esportivas no país. Os detalhes com Pedro Pincer.
1: Com futura sede em Brasília, a Universidade Federal do Esporte terá entre as finalidades a formação de recursos humanos de excelência, com competências e habilidades para a gestão de políticas públicas de esporte e o incentivo à produção de conhecimento científico e tecnológico aplicado à gestão do esporte e ao treinamento de alto rendimento. Ex-ministro da Educação, o senador Camilo Santana, do PT do Ceará, ressaltou a importância da criação da instituição.
2: O Brasil é uma potência esportiva. Somos um país de talentos extraordinários, mas ainda convivemos com a carência de profissionais qualificados na ciência do esporte, na gestão esportiva, no treinamento de atletas, no paradesporto e nas políticas públicas voltadas à inclusão pelo esporte. A Universidade Federal do Esporte nasce com o potencial de ajudar a preencher esse vazio histórico.
1: Os recursos financeiros para a implantação e manutenção da universidade virão do Orçamento Geral da União, com a possibilidade de auxílios e subvenções por entidades públicas e particulares. O texto segue agora para a sanção presidencial.
16: E o Senado homenageou 3 pessoas e instituições dedicadas ao cuidado dos mais vulneráveis. Na segunda edição da Comenda Santa Dulce dos Pobres, foram reconhecidos o Instituto da Primeira Infância e Pred de Fortaleza, que atende mais de 4 mil crianças, a religiosa Maria Nilda Cavalcante Rangel e Jorge Eduardo Deister, coordenador da Vila do Pequenino Jesus, em Brasília.
17: Autor da proposta que criou a premiação, o senador Eduardo Girão, do Novo do Ceará, afirmou que a comenda dá visibilidade a exemplos concretos de solidariedade e serviço ao próximo. A comenda Santa Dulce dos Pobres foi criada em 2020 e é concedida anualmente a pessoas e instituições que prestam serviços relevantes na área social da saúde. Com edição de Paula Groba e trabalhos técnicos de Eliseu Caires, o Jornal do Senado fica por aqui. Acompanhe agora as notícias da Câmara dos Deputados. Boa noite.
16: Boa noite e até amanhã.
9: Jornal Câmara dos Deputados. Plenário pode aumentar proteção de mulheres contra violência política.
5: Câmara aprova punição para má-fé em processos de violência doméstica.
9: Parlamentares analisam políticas públicas de apoio para a população idosa.
5: Boa noite. Maria do Rosário, do PT do Rio Grande do Sul, elogia o lançamento da Rede Nacional de Proteção e Defesa dos Direitos Humanos da Pessoa Idosa. Segundo a deputada, a medida busca ampliar a dignidade e combater a violência exercida contra a parcela da população que mais cresce no país.
9: Maria do Rosário reforça ainda a necessidade de o Parlamento aprovar medidas focadas no fortalecimento da Política Nacional de Cuidados, na criação de um auxílio financeiro para cuidadores de idosos do BPC e na aprovação da Convenção Internacional sobre o envelhecimento humano.
5: Ranieri Paulino, do Republicanos da Paraíba, chama atenção para o crescimento dos casos de violência contra idosos e defende o fortalecimento das políticas de proteção e cuidado. Ele pede garantia de dignidade e segurança às pessoas em situação de maior vulnerabilidade.
9: Ranieri Paulino ainda destaca a necessidade de ampliar o acesso aos serviços destinados às pessoas com deficiência no interior da Paraíba. Para ele, a descentralização desses atendimentos é fundamental para promover inclusão e assegurar direitos à população.
3: população que vive fora dos grandes centros.
5: José Ayrton Félix Cirilo, do PT do Ceará, defende mais investimentos em políticas de cuidado e proteção para crianças e adolescentes. O deputado afirma que a falta de atenção, presença e apoio familiar pode comprometer o desenvolvimento integral desde a infância.
3: José Ayrton Félix Cirilo aponta que o orçamento federal ampliou a participação dos recursos destinados a crianças e adolescentes nos últimos anos, mas ainda precisa avançar em áreas como educação, saúde, assistência social, segurança alimentar e proteção de direitos.
4: Votação.
5: Punição para quem agir de má fé durante processos de violência doméstica ou familiar contra a mulher é aprovada na Câmara. Confira os detalhes na reportagem de Sofia Peçanha.
6: A Câmara dos Deputados aprovou o projeto que autoriza os juizados de violência doméstica e familiar contra a mulher a aplicar punições para quem agir de má fé. A proposta, de autoria da deputada Flávia Moraes, foi aprovada pelas Comissões de Defesa dos Direitos da Mulher e de Constituição e Justiça. A medida altera a Lei Maria da Penha, com o objetivo de aplicar sanções para quem agir com deslealdade no curso do processo. Invenção ou distorção de fatos propositalmente e tentativa de prejudicar outra pessoa injustamente são algumas condutas ilegais. A deputada Laura Carneiro, do PSD do Rio de Janeiro, relatora na Comissão de Constituição e Justiça, explicou.
7: A má-fé não ocorre pela simples inexistência de condenação ou falta de prova, mas é caracterizada quando a parte ofensora ou ofendida deliberadamente tenta desrespeitar a justiça utilizando-se de instrumentos ilegais.
6: Pelo texto aprovado, se o juiz entender que alguém agiu de má fé, essa pessoa pode ser punida com multa de até 10 salários mínimos. Durante a votação na Comissão da Mulher, a relatora da proposta, a deputada Silvia Cristina, do PP de Rondônia, concordou que a medida contribui para o bom andamento dos processos e da proteção às mulheres.
8: Consideramos, pois, que tais aperfeiçoamentos ajudarão a evitar excessos e abusos das partes, conferindo maior credibilidade à Lei Maria da Penha e maior prestígio à verdade real, ampliando a proteção de todas nós mulheres brasileiras.
6: Os danos processuais já estão previstos no Código de Processo Civil e ocorrem quando uma das partes, autor ou réu, não age de forma correta. Para essas condutas, o Código prevê penas como multa e indenização à parte contrária pelos prejuízos que sofreu. Agora, o projeto que aplica punições para quem agir de má fé em casos de violência doméstica e familiar contra a mulher segue para análise do Senado. Da Rádio Câmara de Brasília, Sofia Peçanha.
4: Agricultura.
3: Heitor Xu, do PSD do Rio Grande do Sul, comemora a formatura da primeira turma do projeto Conexão Mulher em Santa Cruz do Sul. A iniciativa reuniu 48 agricultores familiares em atividades voltadas à formação de lideranças femininas e ao fortalecimento da atuação das mulheres no meio rural.
5: Segundo Heitor Xu, o projeto ofereceu capacitação em áreas como cooperativismo, educação financeira e políticas públicas. Para ele, a qualificação e o incentivo à participação feminina contribuem para o desenvolvimento das propriedades rurais, das famílias e das comunidades.
3: Anderson Pinto, do União do Pará, critica operações de fiscalização ambiental realizadas por órgãos federais no estado. De acordo com o parlamentar, pendências fundiárias e burocracia atrapalham os produtores rurais, que, segundo ele, sofrem com a insegurança jurídica.
5: Anderson Pinto defende a ampliação das ações de regularização fundiária e ambiental na Amazônia. Ele argumenta que a definição das propriedades pode reduzir conflitos, garantir segurança jurídica e contribuir para a preservação ambiental e o desenvolvimento da região.
4: Desenvolvimento regional.
3: Ricardo Maia, do MDB, destaca a assinatura de mais de 2 bilhões de reais em convênios entre o governo da Bahia e os municípios para execução de obras. Segundo ele, os recursos serão destinados a áreas como pavimentação, saúde, educação e recuperação de estradas.
5: Ricardo Maia afirma que a transferência de recursos e a realização de convênios fortalecem o municipalismo e ampliam a capacidade de investimento das prefeituras. Ele sustenta que a execução de obras contribui para levar desenvolvimento à população do interior baiano.
3: Pompeu de Matos, do PDT, defende o avanço de investimentos da indústria da celulose no Rio Grande do Sul, com previsão de 27 bilhões de reais. Ele afirma que o empreendimento pode gerar 12 mil empregos, fortalecendo a economia de Barra do Ribeiro, Guaíba,
10: Tapes, Camaquã e Charqueadas.
5: Pompeu de Matos cobra equilíbrio no licenciamento ambiental para que exigências técnicas não impeçam a realização da obra. Ele acredita que o desenvolvimento econômico e proteção ambiental podem caminhar juntos, desde que os órgãos responsáveis adotem critérios razoáveis.
10: Eduardo Veloso, do Solidariedade, lamenta que, em vez de comemorar os 64 anos de emancipação do Acre, seu discurso seja para denunciar o isolamento e o descaso do governo federal com o Estado. Ele cita as estradas intransitáveis e a pobreza da população que segue sem apoio para crescer.
5: Segundo Eduardo Veloso, o Estado já respondeu por 30% do PIB nacional durante o ciclo da borracha e hoje sofre com as restrições ambientais. Ele defende a abertura de uma rota ligando o Acre ao Peru para encurtar o caminho das exportações brasileiras rumo ao mercado asiático.
10: Homero Rodrigues, do Podemos, homenageia os 100 anos de nascimento de José Carlos da Silva Júnior, apontado como referência empresarial e pública na Paraíba. Ele afirma que o legado do empresário inspira novas gerações pelo compromisso com o desenvolvimento do Estado.
4: Habitação.
5: Charles Fernandes, do PSD da Bahia, comemora a destinação de moradias do programa Minha Casa Minha Vida para Guanambi e cidades vizinhas. Entre os municípios atendidos, ele destaca Pindaí, Malhada, Piripá, Feira da Mata, Ibiaçucê, Sebastião Laranjeiras e Condeúba.
10: Charles Fernandes ressalta que levou ao governo federal a demanda por unidades habitacionais em cidades que ainda não tinham sido contempladas. O deputado assinala que a expansão do programa para cidades do interior contribui para a redução das desigualdades regionais.
4: Economia.
5: Luiz Lima, do Novo do Rio de Janeiro, alega que o Brasil atravessa uma crise econômica marcada pelo aumento do custo de vida, pela alta dos juros e pelo crescimento do endividamento das famílias. Ele afirma que a perda do poder de compra tem afetado diretamente o cotidiano dos brasileiros.
10: Luiz Lima também critica medidas relacionadas às mudanças na jornada de trabalho e argumenta que elas podem ampliar a informalidade. Para ele, o debate econômico deve priorizar ações voltadas à geração de empregos e à recuperação da atividade produtiva.
5: Paulo Guedes, do PT de Minas Gerais, rebate críticas da oposição.

0: deputados aprovou o projeto de lei que inclui os abrigos de proteção animal entre os locais onde poderá ser cumprida a pena de prestação de serviços à comunidade. Esse tipo de punição é previsto no Código Penal como alternativa à prisão para condenações inferiores a 4 anos em crimes de menor impacto, como explica a relatora do texto na Comissão de Constituição e Justiça, deputada Júlia Zanatta, do PL de Santa Catarina.
1: Código Penal, né, que fala de prestação em hospitais, escolas, orfanatos e outros estabelecimentos. Então essa lei ela vem para alterar e colocar também os abrigos de animais, que são uma realidade da nossa sociedade, inclusive uma realidade de falta de apoio, de mão de obra, porque não é somente uma questão de defesa da proteção animal, é uma questão também de saúde pública, esse cuidado com os animais, né, que foram abandonados, animais de rua.
0: Júlia Zanatta prevê dupla vantagem na medida.
1: Isso vai contribuir com a defesa animal, mas também com a ressocialização dessas pessoas que cometeram crimes de menor potencial ofensivo.
0: A proposta original é do deputado Célio Studart, do PSD do Ceará. Da Rádio Câmara de Brasília, José Carlos Oliveira.
2: Segurança Pública. Aloysio Mendes, do Republicanos do Maranhão, registra a prisão de 3 suspeitos de envolvimento no homicídio de um empresário em Imperatriz. O deputado elogia a atuação das forças de segurança do Maranhão, com o apoio de órgãos federais no avanço das investigações.
3: Aloysio Mendes manifesta solidariedade à família da vítima e afirma que a resposta policial ajuda a enfrentar a sensação de impunidade na cidade. Ele espera que as circunstâncias do crime sejam esclarecidas e que os investigados respondam perante a justiça.
2: Justiça. Marcelo Nilo, do Republicanos, critica a condução da compra de respiradores realizada pelo governo da Bahia durante a pandemia. O deputado cobra ainda esclarecimentos sobre os recursos empregados na aquisição desses equipamentos.
3: Marcelo Nilo levanta questionamentos sobre a evolução patrimonial de agentes públicos e faz críticas à condução política do grupo que administra o Estado. Ele defende que as suspeitas sejam apuradas com transparência e responsabilização, caso sejam confirmadas irregularidades.
2: Diante das dificuldades para instaurar a CPMI do Banco Master no Congresso, Carlos Jordi, do PL do Rio de Janeiro, defende a abertura de uma CPI municipal para investigar contratos firmados pelo governo local sem licitações e o envolvimento entre as lideranças políticas e executivos da instituição financeira.
3: Na avaliação do parlamentar, haveria um esquema destinado a encobrir supostos pagamentos de propinas. Carlos Jordi afirma ainda que as fraudes envolvendo empréstimos consignados começaram na Bahia, seguindo para o Rio de Janeiro. Ele defende investigações imediatas e a responsabilização dos envolvidos.
2: Relações Exteriores. Sérgio Turra, do PP do Rio Grande do Sul, manifesta preocupação com a segurança jurídica no país. O deputado observa que a parcialidade do judiciário fere o princípio fundamental do Estado Democrático de Direito.
3: Sérgio Turra cita a decisão da justiça italiana relacionada à extradição da ex-deputada Carla Zambelli para apontar possíveis julgamentos parciais. O parlamentar ressalta que a confiança nas instituições é essencial para a garantia da justiça e da democracia.
2: A Câmara pode votar projeto que aumenta a proteção de mulheres contra a violência política. A ideia é combater a violência quando praticada também contra mulheres que exercem liderança social e política fora de cargos eletivos. Confira na reportagem de Antônio Vital.
4: Está pronto para ser votado no plenário da Câmara projeto que amplia a proteção às mulheres contra a violência política. A proposta inclui na lei que combate a violência política contra a mulher aquelas que exercem liderança social e política fora dos cargos eletivos. De acordo com a proposta, passam a ser abrangidas pela lei mulheres que atuam como defensoras de direitos humanos, líderes comunitárias, dirigentes partidárias, líderes sindicais e integrantes de movimentos sociais. O objetivo é reconhecer que a violência política contra mulheres também ocorre fora do ambiente eleitoral e do exercício de mandatos. O projeto, apresentado pela deputada Dayana Santos, do PCdoB do Rio Grande do Sul, recebeu parecer favorável da relatora, deputada Natália Bonavides, do PT do Rio Grande do Norte, para quem a violência política também atinge mulheres que atuam como lideranças, mesmo sem cargos eletivos. A proposta também altera o Código Eleitoral para considerar crime a prática de assédio, humilhação, perseguição ou ameaça voltadas para impedir ou dificultar campanha eleitoral ou mandato de mulheres. Serão considerados crimes atitudes que configurem menosprezo ou discriminação relacionada à condição da mulher, à cor, raça, etnia, orientação sexual ou identidade de gênero. O projeto ganhou um regime de urgência.

0: O que permite que seja votado diretamente no plenário, sem passar pela análise das comissões permanentes da Câmara. Mas foi criticado pelo deputado Kim Kataguiri, do Missão de São Paulo, que considerou as medidas protetivas um privilégio.
1: Você vê que, na realidade, tem alguns jabutis ali de inclusão para proteção especial e privilégios de, realidade, lideranças que vão ser colocadas acima de cidadãos comuns. Então, líderes de ONGs de direitos humanos, dirigentes partidários, vão ter um atendimento especial da polícia, né? Muitas vezes garantido escolta policial e atenção do Ministério Público mais do que um cidadão comum.
0: O texto também altera a lei dos partidos políticos para obrigar as legendas a adotarem medidas de prevenção e combate à violência política contra a mulher. Entre essas medidas estão a criação de canais de denúncia e a aplicação de sanções a filiados que praticarem esse tipo de violência. O regime de urgência foi defendido pela deputada Laura Carneiro, do PSD do Rio de Janeiro.
2: O projeto trata apenas de auxiliar nós, mulheres políticas, na nossa luta diária, para que não soframos violência política como sofremos. Talvez os homens não consigam perceber a importância disso para as políticas brasileiras.
0: Ainda não há data para votação no plenário da Câmara do projeto que amplia a proteção às mulheres contra a violência política. Rádio Câmara de Brasília, Antônio Vital.
3: General Girão, do PL do Rio Grande do Norte, defende o endurecimento da legislação para crimes com motivação política. Para ele, é necessário fortalecer as ações de combate ao crime organizado e garantir mais segurança à população e aos agentes públicos.
4: O deputado manifesta preocupação com o avanço da violência no Rio Grande do Norte e destaca o atentado ocorrido em Mossoró contra um vereador e pré-candidato a deputado federal. General Girão também lamenta a morte de um cinegrafista que acompanhava a atividade política.
3: Marcos Polon, do PL de Mato Grosso do Sul, critica a condução do julgamento do ex-deputado Eduardo Bolsonaro, afirmando que o caso representa uma afronta ao devido processo legal. Segundo ele, o processo teria motivações políticas e não observaria princípios fundamentais da justiça.
4: Além disso, Marcos Polon questiona a atuação do STF e alega que integrantes da corte estariam comprometendo a imparcialidade necessária ao julgamento. O deputado defende que é preciso assegurar segurança jurídica e respeito às regras previstas na Constituição.
3: Benedita da Silva, do PT do Rio de Janeiro, exalta a participação das mulheres na construção da cultura brasileira. A deputada cita relatório do ECAD, que aponta crescimento no número de mulheres cadastradas e no valor distribuído em direitos autorais.
4: Benedita da Silva observa, no entanto, que a desigualdade de gênero ainda persiste no setor musical. A parlamentar defende políticas públicas voltadas à ampliação da participação feminina e à garantia de mais transparência e justiça na distribuição dos direitos autorais.
5: Educação.
3: Inácio Arruda, do PCdoB do Ceará, apresentou o projeto que autoriza o uso de veículos do transporte escolar por estudantes da educação profissional, tecnológica e superior. Ele afirma que a proposta busca reduzir a evasão de alunos que têm que percorrer longas distâncias diariamente.
4: Inácio Arruda sustenta que o custo diário do transporte prejudica a permanência de estudantes em cursos superiores nos estados do Nordeste. Ele pede apoio dos parlamentares para acelerar a tramitação e informa que a matéria já foi discutida com entidades estudantis.
5: Trabalho.
3: Luiz Carlos Raul, do Podemos do Paraná, defende que a redução da jornada semanal de trabalho seja acompanhada de regras específicas para micro e pequenas empresas. Ele acredita que o segmento precisa de apoio para se adaptar às mudanças.
4: Luiz Carlos Raul propõe, então, mecanismos de compensação como redução de encargos e acesso facilitado ao crédito para minimizar os impactos financeiros da medida. Para ele, a adoção dessas iniciativas é fundamental para preservar empresas e manter postos de trabalho.
3: Luiz Couto, do PT da Paraíba, defende gratificação de atividades de combate e controle de endemias para servidores da FUNASA, admitidos antes da descentralização das ações do órgão. O parlamentar afirma que a medida reconhece profissionais que atuam em áreas de difícil acesso.
4: Luiz Couto argumenta que o combate a endemias depende também de equipes técnicas, administrativas, laboratoriais, de transporte e de logística. Ele considera que a ampliação da gratificação corrige uma distorção histórica em favor desses servidores.
5: Saúde.
3: Júlio César Ribeiro, do Republicanos do Distrito Federal, destaca a importância de lei que garante às mulheres o direito de ter acompanhamento.
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1: 8 horas. 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